0: No Cena do Samba, você acabou de ouvir Do Jeito Que o Rei Mandou. Antes, Nó na Madeira. Dois clássicos da trajetória de João Nogueira. E este foi o Cena do Samba de hoje, com a apresentação de Tiago Medeiros. Áudio, João Lira e Eliseu Caires. Trilhas do programa, Grupo Bom Partido e Dudu Sete Cordas. 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
1: Olá, roqueiros! Estamos na primeira semana do Rock in Rio e o Capítulo Rock não podia deixar passar. Tudo bem que sempre tem muita coisa lá que não é exatamente rock, mas se espremer bem, a gente consegue selecionar rock bom. E é isso que vamos fazer nesta edição do seu programa de rock. Esta é a 11ª edição do Rock in Rio, que começou lá em 1985. Eu sou Márcio Maturana e fui ao Rock in Rio 3, bem no comecinho do século, no ano de 2001, na noite que teve R.E.M., Foo Fighters, Barão Vermelho e Cássia Eller. Aqui comigo estão os roqueiros Nilo Bairros.
2: Que bom, vai ter que espremer muito, hein, Márcio? Porque uma coisa era aquela época, outra coisa é hoje. Mas vamos lá, que eu tô doido pra saber que espremeção foi essa.
1: E Maurício De Sante.
3: Sobrou o Foo Fighters, né? Que tá de volta nessa edição agora.
2: É verdade. Rock in
1: Rio. É verdade. E no Rock in Rio deste ano também tem o Foo Fighters, que estava lá em 2001, e o Barão Vermelho também. Também que tocou no que eu fui.
2: Ó, já valeu a pena só pelos dois.
1: Verdade, nós vamos tocar dos dois aqui.
3: E o primeiro Rock in Rio foi histórico, né? Lá em 1985, quando foi registrada essa famosa versão ao vivo de Love of My Life do Queen, com os brasileiros afinadíssimos cantando no inglês britânico, que surpreendeu o Freddie Mercury. Acho que ele, né? O cara pensou que a gente aqui falava o quê, né? A gente também fala inglês, pô.
2: Mas a gente podia também cantar Love of My Life em Tupi-Guarani. É. Acho que foi uma falha.
1: O pessoal quis agradar o Fred, né?
2: Se a ouvinte ou ouvinte souber como é que é Love of My Life em Tupi-Guarani, por favor, escrevam para o Capítulo Rock.
3: Mas mande um áudio, né?
2: Ah, claro, claro. O segundo Rock in Rio já aconteceu aí 6 anos depois, em 91, e o terceiro só chegou 10 anos depois, né, do segundo, que foi em 2001. E dali pra frente, aí houve uma... O Medina e companhia resolveram, opa, calma aí, o troço dá certo.
1: É, não, ainda em 2001 para 2000 e para o terceiro, que foi, também foram outros 10 anos, que o terceiro só foi lá em 2011, que foi aquele que eu fui, o Rock in Rio 3. Aí pra cá que ficou mais constante, né? Praticamente de 2 em 2 anos. Nos anos ímpares, durante a década de 2010, e nos anos pares, durante a década de 2020. Aliás, nos streams aí tem uma série documental de 5 episódios contando essa história toda aí.
3: Mas o pioneirismo do Rock in Rio, a gente não pode negar, porque realmente foi, né? Lá em 1985, não tinha uma tradição, principalmente aqui na América do Sul, de receber artistas do peso, né?
1: O primeiro foi no Sangue na Raça.
3: Era um negócio assim, quando falaram, anunciaram o line-up, foi um negócio que todo mundo ficou impressionado. Falou, pô, vai vir essa galera toda pra cá, que não era comum.
2: É. Tradição zero na época e com um line-up fantástico, né?
3: Sim.
2: Porque tinha gente de tudo quanto é naipe. E a gente achava quase inacreditável que aquilo realmente iria acontecer.
1: Deu muito certo, né?
3: E também para defender o festival, sempre foi assim. Desde a primeira versão lá em 1985, sempre tiveram artistas que não eram originalmente do rock, né? Assim, daquela coisa assim. Eu lembro que a gente teve no primeiro...
2: James Taylor no primeiro
3: Ivan
2: também.
3: Lins.
2: Ivan Lins.
3: Não é um cara do rock, mas é uma coisa que sempre teve no Rock in Rio.
1: É, mas isso é até válido, eu acho que é um ponto positivo. O James Taylor foi um renascimento para ele, o primeiro Rock in Rio de 85, né?
2: É, o James Taylor que teve como maior destaque na vida ter sido casado com a Carly Simon, né? Mas enfim.
1: E agora vamos falar então do Rock in Rio 2026. Ou melhor, vamos ouvir. No primeiro bloco temos 3 bandas escaladas para o primeiro dia. Dos suecos The Hives, escolhemos Hate to Say I Told You, de 2002. Antes, vamos ouvir o punk do Rise Against, com a música Savior, de 2008. E começamos com a banda do eterno ex-baterista do Nirvana, líder do Foo Fighters agora, tocando guitarra e cantando em Learn to Fly, lá de 1999.
3: Baita música.

0: Começamos aí com três bandas escaladas para abrir o Rock in Rio 2026 no palco principal, né? Que é o palco mundo. Foo Fighters, Rise Against e The Hives.
1: E aproveitando aí que o Josevaldo Souza foi nosso primeiro operador e ouvinte a esclarecer como é que é Love of My Life em Tupi-Guarani. Então a gente já fala aqui para o ouvinte que é Cherekov ao Sub. Cherekov ao Sub.
0: Aí, muito bem.
1: Muito bem, Love of My Life em Tupi-Guarani, estamos feitos.
2: Bom, depois dessa aula aí de sei lá do que, a gente segue direto para as três atrações do Rock in Rio no segundo dia, no sábado, dia 5 de setembro. A primeira é o Avenged Sevenfold, uma banda da Califórnia que vem sendo considerada um dos maiores nomes do heavy metal nos últimos anos. Aliás, tem um capítulo rock do Avenged Sevenfold, que a gente fez aí alguns meses ou anos, enfim, não me lembro. Mas tá lá no nosso site, só acompanhar lá.
1: Inclusive, eu duvidei que fossem bons e os caras tocam bem. Eu gostei da
2: música. Sim, muito bom.
1: Que eu não conhecia a proposta.
2: E depois a gente ouve outra que também tem capítulo rock sobre eles, que é o Bring Me The Horizon, da Inglaterra. Eles começaram bem pesados no estilo deathcore, mas depois foram incorporando elementos de música clássica, de música eletrônica e até do pop.
1: Grande. E a terceira atração desse bloco é o Machine Gun Kelly, ou apenas MGK. Não é uma banda, é um rapper dos Estados Unidos que usa rock, R&B e até um pouquinho de punk.
0: Isso do MGK, vamos ouvir Bloody Valentine. Antes dele vem Bring Me The Horizon com Can You Feel My Heart? E começamos o bloco com Avenged Sevenfold. Dele escolhemos Hail to the King.

0: Agora seguimos para um rápido intervalo e voltamos daqui a pouquinho com mais Rock in Rio pra você. Até já.
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9: 9:36.
0: E voltamos agora com o capítulo rock de hoje, só com atrações do Rock in Rio deste ano no Palco Mundo, o palco principal.
10: Aliás, que não existia na época, né? Tô errado? Naquela época
0: no
10: era
0: primeiro,
10: um palco.
0: No 85.
10: O primeiro era um palco só,
0: era um palco só.
10: Que não tinha essa variação toda. Mas como a gente falou aqui já, essa é a 11ª edição do Rock in Rio. Me perdi completamente no início. O Maturana aqui me provou que eu não entendo absolutamente de Rock in Rio. Ao lembrar que depois de 2001, teve 10 anos até de 2011, né, Maturana? De toda forma, vai ter um dinossauro aqui que vem pela terceira vez, que é Sir Elton John. Esse cara eu gosto, e gosto muito, embora, de novo, né? O rock aqui de vez em quando é bom, de vez em quando é pop, mais do que rock, mas enfim, é sempre Elton John, o condecorado Cavaleiro da Rainha, que se apresentou no Rock in Rio em 2011 e também em 2015.
0: Esse aí vale o ingresso, viu? A outra atração é o John Batiste, um pianista jazzístico que já tocou com nomes como Stevie Wonder, Prince, Willie Nelson, Lenny Kravitz e o Ed Sheeran. Só a gente
10: Queen não, o Queen não pode ser.
0: Não pode.
10: Queen não pode. Eu mesmo não conheço, mas não tem jeito. Esse portfólio, digamos assim, convence qualquer um.
0: Então vamos conferir.
10: Vamos lá.
0: Do Rocketman Elton John, que na certidão de nascimento se chama Reginald. Charado, nosso Reginaldo Rossi, vamos ouvir o rock Saturday Night's Alright for Fighting. Do jazzista John Batiste, vamos ouvir Pinnacle, que parece um rockabilly. Solta o som, José Valdo.

Ouvimos aí dois pianistas, Elton John e John Batiste, neste capítulo rock sobre o Rock in Rio de 2026. Agora a gente dá uma virada no estilo para apresentar Nova Twins, uma dupla de Londres formada por uma guitarrista e uma baixista, que ganharam o prêmio de melhor banda revelação do Reino Unido no Heavy Music Awards de 2020. Josevaldo, toca aí as meninas com a música Antagonist.

0: E a gente já disse aqui no programa de hoje que o Elton John já tocou em outros dois Rock in Rio. Pois agora a gente vai tocar uma banda que já se apresentou no festival 8 vezes. Fora uma edição aí que teve em Las Vegas em 2015. São os brasileiros aí do Sepultura.
1: Ah, então esse bloco aí vai ser só de brasileiro, é isso, Madrão?
2: Vamos fazer. Isso, porque depois do Sepultura, nós vamos ouvir o Barão Vermelho, que está tocando aí ao fundo. Eles estavam lá no primeiro Rock in Rio, em 1985, ainda com o Cazuza nos vocais. E se apresentaram também em 2001 e em 2024.
1: Maravilha. E o bloco se encerra então com Gilberto Gil, né? Um mestre que, além do rock, sabe tudo de reggae, jazz, MPB, forró e o que mais aparecer no cérebro privilegiado desse brasileiro que tem 81 anos, né, gente? Pelo amor de Deus.
0: Fez uma mega turnê ano passado, né? Lotou estádio no Brasil inteiro, uma turnê de despedida.
1: Maravilha.
0: A gente acredita, tomara que não seja despedida, né? Que ele volte aí pra outras apresentações.
2: O Gil
0: menores.
2: E esse gigante da geração dele estão mandando ver nos palcos aí, né?
1: Eu depois vou pesquisar se tem algum outro músico que já tocou no Rock in Rio tão idoso quanto o Gilberto Gil, porque 81 anos no Rock in Rio não é fácil, não.
2: Do Sepultura, nós vamos ouvir a clássica Roots, Buddy Roots. Depois vem Barão Vermelho, com a também clássica Declare Guerra. E encerramos com uma não tão conhecida do Gilberto Gil, mas que tem tudo a ver com o festival. Se chama Crazy Pop Rock. Manda ver, José Valdo.

0: Esse foi o último bloco do Capítulo Rock de hoje, só com brasileiros top dos tops que tocam no Rock in Rio de 2026. A apresentação foi minha, Márcio Maturana, e também de Nilo Bairros e de Maurício De Sante. Nos trabalhos técnicos, Josevaldo Souza.
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2: E para saber como vai ser o nosso próximo Capítulo Rock, segue a gente no Instagram. É só buscar lá por Capítulo Rock. Aproveita para comentar, sugerir e repassar para os amigos que gostam de rock. E desde que o Márcio Maturana está conosco no Capítulo Rock, sem dúvida o nosso Instagram é outra coisa, porque ele vai lá, alimenta coisa que...
1: Ele não é um vagabundo.
2: Coisa que tem gente que não faz aqui, né, mano?
0: Agora a gente tá botando também a lista das músicas. Se você ouviu aqui, curtiu, quer conferir, tá lá no nosso Instagram.
2: Só tem novidade.
0: Só progresso.
2: Um abraço, gente. Até semana que vem.
0: Até a semana que vem, pessoal.
1: Falou, galera. Até mais.
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1: Dez e sete.

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1: Olá, ouvintes do Papo e Cinema, aqui quem fala é o Jean Tomás, juntamente com o Nelson Modro. Eu estou para mais um programa, para mais um Papo e Cinema. Acabamos de ouvir a música Circle of Friends, do Better Than Erza, aqui, que faz parte aí, tem tudo a ver com o filme que a gente vai falar hoje aqui, Guerra Sem Regras. E aí, Nelson, mais um filme do Guy Ritchie aqui que a gente vai comentar. O que você achou de Guerra Sem Regras?
2: Eu gostei bastante, é um filme divertido, é um filme muito bem feito, tem umas boas cenas de ação, até certo ponto parece um daqueles filmes do 007, até porque o Guy Ritchie e o Henry Cavill já fizeram, né, o Agente da Uncle, que nós também já comentamos aqui, eles têm, o Guy Ritchie tem uma boa pegada quando é filme de ação. E uma das coisas que se fala desse filme, primeiro, que seria baseado em fatos que realmente aconteceram durante a guerra, da Segunda Guerra Mundial.
1: Tem no final, né? Eles mostram ali as pessoas.
2: Mas, óbvio, tem uma certa licença poética.
1: Muita.
2: E aí tem a questão do Ian Fleming, que estaria junto, né, nesse pelotão.
1: Que é quem criou o James Bond.
2: James Bond. Uhum. Que seria inspirado num dos daqueles soldados que foram para fazer, que seria meio que destemido e tal. Ele não tinha tanta força física, digamos assim, não tinha aquele perfil de cara alto, pelo contrário, disse que era mais baixo, mais atarracado, mas era um cara extremamente técnico e rápido de raciocínio e destemido. Que faz diferença quando você tá em ação.
1: Ah, certeza.
2: Então, a partir dali teria sido, né, inspiração pro James Bond. Então o Ian Fleming teria participado também e teria tido essa inspiração. Então eu vi vários comentários, vi umas coisas, tem aqueles. Então vale a pena dar uma olhada não só no filme, mas nesses comentários, né? O que é real, o que não é real, que de repente tem lá essas licenças poéticas. Mas de uma forma bem objetiva, assim, em relação ao filme, o grande ponto é esse, que teria realmente tido essa. Como teve várias, né? Ações. Né, ou várias missões secretas, ou missões aí que foram não oficiais, não oficializadas, mas feitas por pequenos pelotões e que eram justamente para sabotar o inimigo, ou as missões inimigas. Então, nesse sentido, o filme é muito bom, muito bem elaborado, muito bem construído e também é diversão. Né? O Guy Ritchie sempre é diversão, sempre é. É um filme que tem a marca de, primeiro, ser bom cinema, né? Um filme bem feito, um bom roteiro, como tem aqui também, e é um filme divertido. Então eu particularmente também gosto muito do cinema dele, né? Assim como a gente falou semana passada do Yorgos Lanthimos, né? Que tem também uma digital muito forte, né, em cada produção dele. O Guy Ritchie aqui também tem a mesma pegada, e esse filme aqui eu gostei muito, eu me diverti muito com ele. É um filme que aparentemente é sem pretensões, mas traz várias questões ali para que podem ser discutidas. É principalmente esses limites, né? Na guerra não tem limites, né? Então é isso.
1: A gente espera que tenha, né? Mas
2: teoricamente tem, né? Ou deveria ter, né? Mas a gente sabe que na prática é um vale tudo. E aí que é o legal, que é a questão da inteligência ou dessas ações de inteligência que fazem diferencial também. A gente falou de alguns filmes aqui que trabalham com isso. Né? Então a gente falou do Soldado Esquecido também. Então é bem legal. Realmente vale a pena. Esse filme especificamente eu gostei muito, é muito divertido. E aí, Jean?
1: Então, eu tô com uma coisa que o Guy Ritchie tá me decepcionando toda vez. Eu não gostei desse filme. Não gostei. Achei ele assim. Eu acho que pra mim tá parecendo que o Guy Ritchie tá fazendo as coisas só pra ganhar dinheiro mesmo, com o nome que ele fez lá no Snatch. Que o Snatch é maravilhoso. Mas ele, pra mim, nossa, eu tenho tido uma decepção muito grande com ele. Eu adoro. Snatch, pra mim, é um daqueles filmes que toda vez que eu assisto, clássico, eu fico impressionado, assim, de tão quão bom é aquele filme, né? Só que, pra mim, ou o Guy Ritchie deu sorte no Snatch, né? É o que tá aparecendo pra mim. Porque depois, eu não consigo gostar mais de nada que ele fez. E aqui, mais uma vez, assim, não é nada horroroso. É um filme que você assiste e show, né? Tem umas cenas legais e tal. Mas, como eu vou com a pretensão de que eu vou ver um filme do Guy Ritchie, eu vou com o peso com uma medida mais alta, né? Então eu vou esperando algo a mais. E sempre ele tá me decepcionando ultimamente. E dessa vez não foi outra... Infelizmente ele não conseguiu me conquistar novamente. Tinha um filme, sei lá... Eu não gostei do Henry Cavill nele, eu acho que não combinou o personagem dele ali, achei ele muito forçado. Eu não consegui acreditar que o Henry Cavill é esse personagem ali, sabe? Mais engraçadão e descontraído e leve. Não, pra mim não funcionou, achei muito forçado. Eu gostei mais do Alan Ritchson ali, né? Que faz o fortão lá, que joga faca e não sei o quê. Eu achei que o personagem dele ficou mais legal, assim. Acho que combinaria mais ele sendo o protagonista do que o próprio Henry Cavill. Eu achei, sei lá... Eu não sabia que era uma história real. Eu fui assistindo o filme achando que era só mais alguma loucura do Guy Ritchie ali. E quando no final eu descobri que era baseado em uma história real, eu achei até um pouco desrespeitoso, assim. Porque, honestamente, é uma caracterização, assim. É uma caricaturização, assim, num nível tão exagerado, assim. Só que de uma maneira... que eu acho que até diminui os feitos, se isso foi realmente real, né? Que é o que o filme diz, né? O filme diz que isso foi uma coisa real. Eu acho que diminui as pessoas que estavam ali, porque as cenas, por exemplo, de ação, tudo parece que foi fácil pra eles, sabe? Eles não têm perigo nenhum, em momento nenhum eu senti que eles teriam, talvez não dê certo o que eles vão fazer. Sempre é tudo muito fácil, eles fazem as coisas de qualquer jeito e dá certo. Então eu não sei, eu me senti...
2: Bem displicente.
1: Muito displicente, assim.
2: Mas aí que tá... Se realmente tem o Ian Fleming e o James Bond vem daí, porque o James Bond é aquele que o carro capota 50 vezes, ele
1: sai em pé, né?
2: Com terno
1: sujo.
2: Impecável, só tira a poeira no ombro e sai andando normal.
1: Exato.
2: Então, assim, tem um pouco dessa pegada.
1: Uhum.
2: Mas você falou do Guy Ritchie, a gente já falou aqui do Rei Arthur, A Lenda da Espada, que eu particularmente acho que exagera no final e tal, mas já falamos do Pacto também, né?
1: Todos os filmes que eu não gostei, tá?
2: E dos últimos, a gente não falou ainda, mas, por exemplo, eu vi agora, que é recente, na Zona Cinzenta, não sei se você já viu.
1: Zona Cinzenta?
2: Na Zona Cinzenta.
1: Uhum, não.
2: Gostei, achei interessante. E eu vi tem um Magnatas do Crime, que é um filme, mas depois saiu a série.
1: Uhum. Eu acho que o Magnatas do Crime a gente falou
2: Magnatas
1: aqui, né?
2: Do Crime. E aí da gente tem a série, que eu já assisti também, tô vendo, e é muito legal. Então, é bem típico dele, é bem o cinemão dele. Então, eu gosto, e eu gostei desse Gaston Rex, porque assim, ele é aparentemente despretensioso. E de novo, mas sem entrar no mérito de que tem essa base na realidade.
1: Uhum.
2: Aí realmente ele força a amizade. Mas vamos falar sobre isso no segundo bloco?
1: Vamos lá.
2: Vamos então com The Buggles, com Video Killer, The Red Star.

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1: Voltamos aqui com mais um Papo e Cinema. Eu, Jean Tomás, juntamente com o Nelson Modro. Acabamos de ouvir a música Video Kill do Radio Star do The Buggles. E o Nelson vai contar um pouco pra gente do roteiro do filme que a gente tá falando aqui hoje, Guerra Sem Regras.
2: Guerra Sem Regras é um filme de 2024, direção do Guy Ritchie. Tem 2 horas e 2 de duração. Henry Cavill, Alan Hitchison e Alex Pettyfer como os principais protagonistas. E é um filme que é baseado num documentário do Departamento de Guerra britânico, que foi elaborado ou foi feito a partir de eventos reais. Então, a narrativa vai acompanhar uma organização de militares britânicos que foi fundada por Winston Churchill, que era então o primeiro-ministro do Reino Unido, durante a Segunda Guerra Mundial. E esse grupo acaba recrutando um pequeno grupo de soldados que são altamente qualificados, incluindo aí o autor Ian Fleming, que posteriormente foi o criador do James Bond. E esse grupo é recrutado para atacar as forças nazistas atrás das linhas inimigas, que vão usar aí técnicas de combate bastante não convencionais e nada agradáveis. Só que, óbvio, essa forma de combate, que é bastante intensa e que obviamente é bastante ofensiva, faz com que o curso da guerra acabe se alterando. E, obviamente, é isso que acabou dando origem para as modernas operações cinzentas, aquelas operações especiais.
1: Fora do oficial.
2: Uhum. Né? Que são aquelas operações atrás da linha inimiga e que são operações que é para justamente desarticular o inimigo.
1: Uhum.
2: E hoje é muito comum isso, né? São essas operações de inteligência.
1: Uhum.
2: Então, nesse sentido, acho que o filme é legal, ele traz essa questão. Óbvio, é uma obra cinematográfica, então força algumas coisas. E, de novo, tem muita coisa ali que não é real. Uhum. Eu acho que nesse ponto eu concordo. Mas enquanto diversão, enquanto... Eu gostei. Diferente de você, mas eu gostei. Eu gosto do cinema dele.
1: Eu senti um pouco de falta da diversão, porque, por exemplo, vou citar o Snatch, que eu falei que pra mim é um filmaço, né? E é dele também. O Snatch, você sente que os personagens... Eles estão fazendo as coisas com dificuldade, eles têm um problema, talvez não dê certo, tá errado, e daí as coisas vão se desenrolando. Até essa é a força do Snatch, né? Quem assistiu sabe que é tipo, dá uma coisa errada e daquela coisa errada puxa outra, e daí você vai desenrolando toda aquela trama. E aqui eu não sinto isso, eu sinto que todo mundo é super-herói, sabe?
2: Os caras são os caras.
1: É, parece que o Henry Cavill realmente é o super-homem, porque não tem como nada afetar ele ali daquela maneira, sabe? É, todos eles estão muito tranquilos em tudo que acontece, dá umas coisas ultra errada com eles, mas eles não, a gente faz isso aqui e deu, sabe, tipo eu entendo, né, que
2: são meio os atores lá dos anos 90, né,
1: isso, é um negócio meio
2: o Rambo,
1: mas mesmo o Rambo
2: assim, tem 500 no exército contrário, ele sozinho mata todo mundo,
1: exato, mas mesmo o Rambo sangrava e o Rambo ele estava sofrendo, você via que tipo, aí acontecia alguma coisa, ele conseguia se virar, com certeza. Mas ele sofria, ele ficava e fazia aqueles barulhos que o Stallone faz. Aqui não, eu senti que o tempo inteiro eles estavam tranquilos. Eu não vi essa urgência, tipo, mesmo que a gente saiba, né? Óbvio que a gente sabe que eles não iam perder, né? Mas eu não vi os personagens eles achando que talvez eles pudessem perder, entendeu? Os personagens pra mim estavam sempre tranquilos, então eu não senti essa tensão.
2: Si.
1: E aí eu não, essa tensão não vem pra mim também, sabe?
2: James Bond.
1: Então,
2: aí acho que fecha.
1: O do Sean Connery, com certeza, ele tava sempre tranquilo.
2: Então, bem isso. Vamos fazer mais uma pequena pausa?
1: Vamos lá. Vamos com This Is The Day do Dede.

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1: Estamos de volta com Papo e Cinema. Falamos hoje de Guerra Sem Regras. Acabamos de escutar This Is The Day do Dedê, uma música que eu gosto muito. O filme tem aqui uma certa divergência, eu gostei bastante, divertido, logicamente, enquanto, não enquanto comprovação, peça histórica, mas enquanto diversão eu gostei bastante.
2: Uhum.
1: É um filme divertido, bem construído, e Guy Ritchie tem um cinema aí que eu gosto.
2: Uhum.
1: E aí, já mais algum ponto?
2: Só fazer agora um comentário que eu tava olhando aqui o elenco, eu lembrei que tem o Til Schweiger ali, que é um alemão que tá em tudo quanto é filme de guerra ali, ele está no Bastardos Inglórios, ele faz o alemão lá dos Bastardos, né? E é isso que eu senti, eu lembro que eu tava assistindo esse filme e eu lembrei disso. Eu senti que era o Guy Ritchie tentando fazer o Bastardos Inglórios, a versão dele, só que não deu certo, assim.
1: Aí é péssimo. Se a ideia era essa...
2: Foi o que eu senti, assim, eu senti, tanto que eu olhei, a hora que eu olhei o ator, eu falei, nossa, esse ator, ele tá diferente aqui nesse filme, ele tá mais velho, né?
1: Bastardos Inglórios é Tarantino.
2: E aí é
1: Inglória.
2: A comparação,
1: tarefa. Ah, não tem como. Não, nesse sentido eu concordo que aí é...
2: Então, mas o sentimento que eu fiquei foi assim, nossa, parece que ele tá tentando fazer esse filme da maneira dele e ele não conseguiu.
1: Não, eu nem fiz essa comparação, porque daí aí seria ruim. Enfim, é isso, vamos lá. Então ficamos aqui com mais um Papo Cinema. Falamos de Guerra Sem Regras, filme do Guy Ritchie de 2024. Para quem perdeu algum dos programas, tem os podcasts no site do Cine Educação, www.modro.com.br. Para quem quiser acompanhar os programas com mais proximidade, inscreva-se nas redes sociais, Facebook e Instagram, lá na página do Papo Cinema. E ficamos então com Dire Straits, uma música bem clássica e mais lenta para finalizar o programa. Vamos com Romeo and Juliet. A todos os ouvintes, uma excelente semana e até um próximo Papo e Cinema.

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16: Dez e 43.
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16: 10h59.
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4: 11:13.
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9: 11:26.
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8: 11:38.
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15: 11:54.
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3: Meia-noite e 29.

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2: 12:45.
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2: Meia-noite e 58.

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3: 1h59. 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
2: 2:15. 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
2: 2:28.

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1: 2h46.
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2: 3:02. 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
1: 3:17.

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3: 3:34.

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1: 3:46.
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1: Quatro e três. 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
1: Quatro e 46.

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8: 5:02. 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
11: 5:19.

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8: 5:38. 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
6: Cento e seis vírgula nove. 5:50

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1: Seis e dois. 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
2: Olá, hoje é sexta-feira de lua crescente, 18 de setembro, e está no ar o Panorama Agrícola. Eu sou Maurício Frigueto e na mesa de som está o Eduardo Maier. O ditado de hoje é: mata a sede a terra, que ela matará a fome. Confira aqui no Panorama. Primavera com El Niño, chuva e temperatura acima da média. Simpósio de bovinocultura de leite será realizado em Chapecó. 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Para participar do programa, ligue 48-3665-5359 ou envie e-mail para panoramaagricola@epagre.sc.gov.br.
1: É hora das notícias.
2: O Simpósio Brasil Sul de Bovinocultura de Leite chega à 15ª edição com uma programação especial em Chapecó. O evento será realizado de 6 a 8 de outubro. A expectativa dos organizadores é reunir o maior público da história do simpósio, que vem ampliando a participação de profissionais de outras regiões do país. A programação reúne pesquisadores e especialistas do Brasil e do exterior e terá quatro eixos principais: sistemas de produção, sanidade e reprodução, gestão e qualidade do leite e nutrição de alta performance. Entre os assuntos estão produção de silagem, manejo de pastagens, doenças, reprodução, qualidade do leite, equipamentos de ordenha e novas estratégias de alimentação das vacas. A edição também recebeu mais de 100 trabalhos científicos de pesquisadores e estudantes de Santa Catarina, Paraná, Rio Grande do Sul e São Paulo. A programação começa no dia 6 de outubro com o Fórum Brasil Sul de Bovinocultura de Corte e à tarde tem o Simpósio de Leite. Para mais informações, acesse nucleovet.com.br.
1: Confira a entrevista de hoje.
2: Na próxima terça-feira, 22 de setembro, inicia a primavera, a estação mais chuvosa em Santa Catarina. Devido ao El Niño, a expectativa é de que o volume de chuva seja ainda mais alto do que a média. Para falar sobre esse tema, converso com a meteorologista da Epagre Serã, Gilsânia Cruz. Gilsânia, antes de falar sobre os detalhes da previsão climática, gostaria que você nos explicasse por que o El Niño costuma causar mais chuvas em Santa Catarina.
3: Porque o El Niño, né, que é um aquecimento anômalo no Pacífico Equatorial, ele faz com que a gente tenha uma mudança no padrão global de ventos, né? Então, essas mudanças, elas ocorrem em vários lugares da América do Sul, por exemplo, em algumas regiões, trazendo uma condição de mais chuva, como o sul do Brasil, e, por exemplo, na parte norte e nordeste do Brasil, com menos chuva, né? Então, com episódios de estiagem, seca nessas áreas, incêndios, também é um outro impacto também, com que é considerado também um grande impacto, mas de uma forma diferente. E no sul do Brasil, a gente o que acontece, né, com a mudança desse padrão é que a gente tem chegando uma corrente mais úmida e quente da Amazônia em direção ao sul do Brasil, e aí faz com que a gente tenha uma maior condição de chuva e intensificação dos sistemas meteorológicos também, que trazem chuva, né, e muitas vezes uma persistência dessa chuva por mais dias.
2: Vamos falar agora da previsão climática. O que podemos esperar em relação ao volume de chuvas nesta primavera?
3: Então, a gente espera uma primavera, como a gente já vem falando aí há bastante tempo, já de uma primavera com chuva acima do normal, né? E uma maior preocupação em torno de valores de chuva, de possibilidade de chuva mais persistente em mais dias também, principalmente nos meses de outubro e novembro, que são os meses que a gente sabe que, com a influência de um El Niño forte, são os meses que podem ter maior impacto em termos de chuva.
2: E com relação ao temporais e ao granizo, existe previsão de ocorrência desses fenômenos? E com quanto tempo de antecedência é possível prever esse tipo de evento?
3: Então, existe sim, né? Porque como o El Niño é como se ele for, ele é um aquecimento, né? É uma energia a mais para intensificar os sistemas meteorológicos instáveis no sul do Brasil. Então, ele favorece também um aumento nessa ocorrência dos temporais e das tempestades severas. As tempestades severas, a gente teve um exemplo agora, né, nesses últimos dias do mês de agosto, em que a gente viu ocorrência de granizo, pedras grandes em boa parte do estado de Santa Catarina, esse registro, quantidade de granizo, que é uma outra coisa considerada como tempo severo, né? E também até, inclusive, um indicativo de um tornado em Camperê, que também está associado a essa condição. Tudo isso a gente deve ver com frequência, né? E muitas vezes, assim, com um grande impacto também em termos de destruição, né? Em Santa Catarina. E quando esse é um tipo de evento que a gente consegue prever com uma antecedência de 5 a 7 dias. Aí a gente consegue fazer os avisos meteorológicos indicando qual a região que vai ter, qual é a condição que se tem em termos também de volumes de chuva.
2: Vamos falar agora das temperaturas. A previsão é de uma primavera mais quente do que o normal, é isso?
3: É isso sim, uma primavera mais quente do que normal, sendo que em setembro a gente ainda tem uma condição assim para ter algumas massas de ar frio que venham trazer uma diminuição na temperatura. Agora com esse início de setembro tem essa condição, né? E essa que venha trazer assim uma condição até para ocorrência de geada, principalmente nas áreas altas do Planalto Sul, mas o inverno também já está acabando, então são poucas massas que devem chegar e a gente espera que os meses de outubro e novembro eles sejam inclusive meses mais quentes.
2: Você falou de geada, neve, algum indicativo?
3: Olha, por enquanto não, né? Se tiver alguma coisa vai ser em setembro, mas ainda nesse momento a gente não consegue, né, na janela que a gente vê, ter alguma coisa a mais.
2: A primavera tende a ser a estação mais crítica em Santa Catarina em termos de fenômenos extremos. Precisamos ficar atentos também no verão?
3: Então, a primavera é que mais preocupa, porque ela já é uma época que chove mais no estado e é uma época em que a gente tem um aumento também dos temporais. E quando amplificado por um El Niño, pior ainda. Então, por isso, né, toda essa previsão aí, com antecedência que a gente vem fazendo por causa disso. E com relação ao verão, o El Niño, ele não tem muito impacto. Então, ele tem uma perspectiva de permanecer até o início do outono de 2027. Mas a maior preocupação do El Niño são os meses de primavera, principalmente em Santa Catarina, outubro e novembro, né? Do primeiro ano, que é esse que ele se forma. E quando ele persiste ao segundo ano, a gente tem que também se preocupar um pouco com o outono. Mas o verão, ele não tem, assim, por estudos científicos, um grande impacto, né, na questão de chuvas, né? Então, claro, a preocupação do verão sempre tem, porque muitos episódios de chuva intensa também são registrados no verão, principalmente no litoral, né? Então, tem que estar cuidando o tempo todo. A real é essa, né? Com El Niño, sem El Niño, a gente tem que estar sempre cuidando tudo.
2: O problema do El Niño no verão são outros locais do Brasil, né?
3: É, mas aí, assim, tipo, para nós aqui não tem grande influência em termos de chuva, né?
2: Para finalizar, queria voltar um pouco ao inverno. Como foram os volumes de chuva e as temperaturas nos últimos meses? O El Niño teve alguma influência nesse período?
3: Então, ele já teve influência no fim do inverno, sim, sabe? Então, principalmente o mês de agosto, a gente já considera, o mês de agosto foi o mais chuvoso dos meses de inverno até agora, é um mês que chove menos e é um mês que choveu bem mais. Então, nós temos desvios, né, anomalia positiva de chuva de 100 a 200 milímetros no mês de agosto, principalmente pegando a região da Grande Florianópolis ao norte, esses desvios foram...

0: região, quanto de chuva, se tem condição de tempestade severa, né? E ficar ligado, é isso aí. Não, agora a gente tem que, tomara que dentro do esse último evento que nós tivemos em agosto, por exemplo, ele foi um evento de impacto no estado, mas até que a chuva, ela teve uma boa distribuição ao longo desses 3 dias, e aí isso, claro, teve nível dos rios que chegou na, até ultrapassou a calha, mas a gente não teve, assim, um grande impacto em termos, assim, de ter uma enchente agora. Tivemos alagamentos, tivemos questões associadas a tempo severo, mas dá para dizer, assim, que o nosso primeiro evento mais significativo, acho que o estado passou mais de boa, em paz, assim, pelo menos nesse.
1: Eu conversei com o meteorologista da Epagre Serã, Gilsânia Cruz, muito obrigado pela entrevista.
0: Obrigada também pela oportunidade.
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13: Seis e 14.
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5: 6:18.
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10: 6:33.
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9: 6:51.
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7: Sete e vinte e sete.
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7: 7:36.
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4: 7:51.
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1: 8:03.
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3: Olá, eu sou Rita Zumba e começa agora o Pautas Femininas. Hoje, vamos falar sobre o Mês da Mulher Indígena. O Dia Internacional da Mulher Indígena é celebrado anualmente em 5 de setembro, data instituída em 1983, durante o segundo encontro de organizações e movimentos da América em Tihuanacu, na Bolívia. A data honra a memória de Bartolina Cissa, uma liderança aymara executada em 5 de setembro de 1782 pelo seu papel de destaque na rebelião anticolonial contra o domínio espanhol no Alto Peru, atual Bolívia. No mês da mulher indígena, nosso olhar se volta para as mulheres que preservam a memória, a cultura e os saberes de seus povos. Elas são guardiãs de tradições, línguas, histórias e formas de cuidar da terra. Mas também enfrentam desafios que ameaçam seus territórios, sua autonomia e sua segurança. A violência contra as mulheres indígenas, a invasão de terras, o preconceito e a falta de acesso a serviços de saúde, educação e justiça são problemas que precisam ser enfrentados. Nesta edição, vamos conversar sobre essas realidades, a importância da preservação cultural e o protagonismo das mulheres indígenas na defesa de seus direitos e de seus povos. Garantir a autonomia das mulheres indígenas e preservar seus saberes ancestrais ainda é um caminho repleto de obstáculos no Brasil. Da perda de territórios à violência de gênero, um dos maiores desafios cotidianos é o próprio apagamento de sua identidade. Repórter Joyce Telles.
4: A luta das mulheres indígenas passa pela batalha diária contra o apagamento de suas identidades e pela urgência de preservar seus saberes ancestrais. Esse cenário pautou o sarau Mulheres Indígenas em Cantos Diversos, promovido no Senado Federal para marcar o Dia Internacional das Mulheres e Meninas Indígenas. Durante o encontro, a escritora e locutora Marluce Ribeiro destacou que a invisibilidade atinge a própria burocracia do Estado, ao relatar a barreira que enfrentou na tentativa de declarar sua ancestralidade ao censo do IBGE.
5: Quando eu mesma tentei, quando o rapaz do censo esteve lá em casa, me declarar como indígena, mas você é obrigado a informar a sua etnia. Então, se você não tem certeza, muitos são indígenas, mas não conseguiram se registrar como, porque não tem conhecimento da sua ancestralidade, da sua ascendência. Então, rapaz, então eu não posso te registrar como um indígena.
4: Esse apagamento institucional é histórico e atinge até mesmo o direito ao próprio nome. Durante o evento, foi lembrada a trajetória da renomada escritora amazonense Márcia Cambeba, que teve seu nome originário vetado pelo cartório logo ao nascer, como destaca Marcela Diniz, integrante do Grupo de Trabalho de Afinidade e Raça.
6: E o próprio nome Márcia não é dela, porque Waina, que era o nome realmente dela, a avó dela não pôde registrá-la com esse nome. Ela chegou lá no cartório, assim, não, esse nome indígena a gente não registra.
4: Apesar dessas violações, as mulheres indígenas reafirmam diariamente sua autonomia na medicina tradicional das ervas, na preservação da língua materna e na literatura que hoje quebra o silêncio.
3: E sobre a realidade da mulher indígena, conversamos com a indígena, bióloga e comunicadora Samela Sateré Maué sobre os desafios e a violência que elas enfrentam. Ela explicou que a criação desta data é muito importante, principalmente pela história de violência que vem desde a época da invasão.
7: O mês da mulher indígena é muito importante para que a gente passe a levar em consideração todos os tipos de violência contra as mulheres. Nós, mulheres indígenas, enfrentamos vários tipos de violências, né, e violações de direito. Para começar, desde a invasão, a gente fomos os primeiros corpos que fomos violados e violentados, né? Esses corpos, eles ainda, até o dia de hoje, continuam um processo de violência. E nós, enquanto mulheres indígenas, precisamos, às vezes, até entender quais são as violências que acontecem com os nossos corpos e nossos territórios, porque muitas das vezes as mulheres indígenas ainda não entendem que o que a gente passa é violência. Então, instituir esse mês é importante para que a gente paute o debate e que as mulheres entendam todo o processo de violências e violações que a gente sofre.
3: Ela destacou um conceito fundamental para compreender a cosmovisão dos povos originários, a indissociabilidade entre o corpo da mulher e o território.
7: A gente entende o nosso corpo como um corpo-território, um território vivo. Nós somos mulheres terra, mulheres águas, mulheres sementes, e nós entendemos que o território é uma extensão do nosso corpo e o nosso corpo é uma extensão do território. O território é onde dá vida, que é uma mulher. E a mulher é o ser que dá vida, que dá a luz, né? Há uma conexão muito íntima entre as mulheres indígenas e o território. Quando fere o território, é como se estivesse ferindo o corpo das mulheres. E quando fere o corpo das mulheres, é como se a gente estivesse ferindo os territórios. E nós, mulheres indígenas, somos as responsáveis pela transmissão dos saberes sagrados, tradicionais. A gente ensina para as nossas filhas, para os nossos filhos. É nós que temos o cuidado com os mais velhos, com os anciãos, nós contamos as histórias e passamos esse aprendizado de geração em geração. Então, nós temos esse papel, né, de elo, cuidado e amor dentro dos nossos territórios.
3: A luta pela demarcação dos territórios também esteve no centro do nosso diálogo. Segundo Samela, a invasão de terras e o desmatamento afetam diretamente a vida das mulheres e proteger o território é a única forma de garantir a segurança delas e das crianças.
7: A gente tem um processo muito amplo de luta pela autonomia dos povos indígenas em relação aos nossos territórios, principalmente agora que existem vários projetos de leis de violências e violações que estão intimamente ligados à exploração dos nossos corpos territórios. E a invasão de terras, o desmatamento, todos esses conflitos, eles afetam diretamente a vida das mulheres indígenas. Há dados mesmo que mostram que esses processos, eles percalçam principalmente o corpo das mulheres. A gente viu, né, os dados sobre os estupros que aconteceram na terra indígena Yanomami, toda a violência que vem principalmente em relação às mulheres e crianças indígenas. Então, a gente precisa da demarcação das terras indígenas para garantir a segurança dos nossos corpos territórios, das mulheres e das crianças. Sem a demarcação de terras indígenas, a gente continua vulnerável a todo esse tipo de violências e violações.
3: Outro ponto abordado foram as barreiras institucionais para o registro de denúncias e a necessidade de adaptação da legislação vigente para atender às especificidades das comunidades indígenas.
7: A violência contra as mulheres, ela acontece tanto dentro quanto fora das aldeias. Então ainda existem muito machismo, misoginia, ainda tem a questão do fetiche e do racismo e preconceito em relação às mulheres indígenas. As pautas que a gente enfrenta, muitas das vezes, pautas que as mulheres enfrentam, né? A gente tem dificuldade de denunciar, porque muitas das vezes a gente sofre uma reviolência. As pessoas questionam se foi realmente isso que aconteceu, se a gente não é a culpada. Então, nunca elas culpam o agressor, mas sim a vítima, né? E muitas das vezes os casos de violência, eles são subnotificados. Não como um caso de violência, mas como outros casos. Então, quando a gente não tem dados, a gente fica difícil a gente combater esses dados e buscar proteção para essas mulheres indígenas. E aí eu queria comentar também sobre a Lei Maria da Penha, que fez 20 anos esse mês. E a gente está fazendo uma Lei da Maria da Penha comentada, porque muitas das vezes ela foi feita para mulheres não indígenas, então ela não abarca todas as especificidades da língua, da cultura e da identidade dos corpos territórios das mulheres indígenas.
3: Por fim, Samela pontuou a relevância da atuação coletiva e da participação feminina nos espaços de decisão política.
7: Bom, a gente precisa garantir a participação das mulheres indígenas nas decisões sobre os nossos povos, sobre os nossos territórios e sobre os nossos corpos, principalmente porque nós somos as principais impactadas por todo esse desmonte que vem acontecendo. Então, ninguém melhor do que nós para falar sobre o que nós passamos dentro dos nossos territórios, né? E nós, mulheres indígenas, atuamos em rede, fortalecendo umas às outras, e isso é difícil, né, acontecer entre os homens, né? E essa mensagem que eu gostaria de deixar para todo mundo, que apoie as mulheres indígenas, que valorize os nossos conhecimentos.

0: suas atribuições fortalecer a diversidade e combater as desigualdades. Como o comitê pode contribuir para dar mais visibilidade às mulheres indígenas e aos desafios que elas enfrentam?
1: O Núcleo de Diversidade, Equidade e Inclusão coordena as ações nessa temática que são desenvolvidas pelo Senado Federal. Embora muitas tenham esse objetivo de serem voltadas ao público interno, pois tem a intenção de manter, de implementar e consolidar uma cultura organizacional que seja baseada no respeito à diversidade, superação de preconceitos e busca de oportunidades também igualitárias, elas sempre são abertas a toda a comunidade, né? E acabam se tornando também não só referência para outras casas legislativas e órgãos, mas também acabam disseminando essas informações através dessas ações de letramento para as relações de raça, etnia, atividades educativas e culturais, né? E até mesmo na consultoria de materiais informativos, de normativos, e sempre incluindo a mulher indígena, pois nós trabalhamos com essa perspectiva interseccional.
0: Preservar a cultura indígena também é valorizar os saberes e as histórias transmitidas pelas mulheres. Que ações o Senado pode desenvolver para ampliar o reconhecimento e o respeito a essas tradições?
1: Quando nós realizamos ações de letramento ou ações culturais, como o próprio Sarau Literário, que é um ótimo exemplo, né? Porque é uma oportunidade de conhecer a escrita de várias autoras indígenas, desde a pioneira como a Eliane Potiguara, passando por Graça Graúna, e autoras mais recentes como a Márcia Cambeba e a Aurita Tabajara, por exemplo. Então, esses nomes eles deveriam ser mais conhecidos, dada a importância do que essas mulheres falam em suas obras literárias. Elas falam sobre invisibilidade, preconceito, discriminação, expulsão dos seus territórios. As falas sempre trazem essas temáticas muito voltadas a uma vivência, muitas vezes coletiva, de povos indígenas, embora em suas diversidades. E falam também sobre a vida em harmonia com a natureza, que é um grande aprendizado que nós devemos observar, né? Esses modos de ser, de estar no mundo. Então, quando criamos essas oportunidades de conhecer e trocar ideias sobre o pensamento dessas escritoras, nós estamos não só cumprindo o papel institucional de promover a diversidade, mas também colaborando com o fortalecimento da própria democracia ao valorizar a cultura dos povos originários do Brasil.
0: Quando falamos em equidade de gênero e raça, é importante considerar as diferentes realidades das mulheres. Como garantir que as mulheres indígenas tenham voz e participação nas decisões e também nas políticas públicas que afetam suas vidas e seus territórios?
1: Quando nós construímos um ambiente e uma cultura organizacional que valoriza a diversidade, que conhece a diversidade, conhecendo também, né, diferentes raças, etnias, diferentes povos, nós estamos não só criando esse ambiente inclusivo, ou seja, esse ambiente seguro para que essas mulheres pertençam a ele, façam parte dele, mas também, né, criamos repertório para que outros ambientes se tornem assim. Porque para garantir isso tudo de verdade, é preciso que essas mulheres estejam também nos espaços de poder e decisão, que elas façam parte da tomada de decisão de políticas públicas, né, de soluções para que todas as pessoas, né, possam ser valorizadas e possam estar incluídas. Então, no Brasil, nós estamos vendo um aumento na participação de pessoas indígenas nas eleições, por exemplo. Então, se em 2014 eram 82 candidaturas indígenas e apenas uma pessoa foi eleita, 10 anos depois, em 2024, entre mais de 2.500 candidaturas, 347 indígenas foram eleitos. Então, é um aumento expressivo, um movimento positivo para a democracia. Hoje, por decisão do Congresso, existe a reserva de recursos dos fundos partidários e eleitoral para financiar campanhas de mulheres e de pessoas negras, ou seja, grupos que ainda são subrepresentados nos parlamentos. E isso colabora também para que no futuro tenhamos mais diversidade, claro, mulheres indígenas no parlamento e em cargos do executivo.
0: Falar sobre as mulheres indígenas é falar sobre resistência, identidade e a defesa da vida. É reconhecer a importância de seus saberes, de suas culturas e de sua participação nas decisões que afetam seus territórios e suas comunidades. Garantir direitos, combater a violência e valorizar o protagonismo indígena são responsabilidades de toda a sociedade. Que o Mês da Mulher Indígena amplie essas vozes e fortaleça a luta por respeito, justiça e autonomia. Yeah.

0: O Pautas Femininas fica por aqui. O programa de hoje teve a apresentação de Rita Zumba, produção de Joyce Telles, edição de Anderson Mendanha e trabalhos técnicos de Antônio Carlos Soares. Obrigada pela sua companhia e até a próxima.
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12: 8:19.
13: As eleições de 2026 no Brasil ocorrem em um ano marcado por enchentes e ciclones no sul e sudeste do país, enquanto o risco de uma nova seca extrema ameaça o norte. Mesmo assim, a pauta ambiental desapareceu da campanha eleitoral há poucas semanas do encontro dos eleitores brasileiros com as urnas. Esse vazio é reflexo dos próprios programas de governo apresentados pelos candidatos. Dos seis principais nomes, apenas o atual mandatário, Luiz Inácio Lula da Silva, traz uma proposta à luz do desafio climático. Para os demais cinco aspirantes a presidente, Flávio Bolsonaro, Augusto Cury, Renan Santos, Ronaldo Caiado e Romeu Zuma, a questão é colocada de forma vaga, sem detalhes sobre aspectos importantes, como a redução de emissões de gases de efeito estufa. Leila da Costa Ferreira, professora de Sociologia Ambiental da Unicamp, comenta.
14: O que está faltando é com que esses candidatos, ou o candidato que incorporou essa questão, coloque essa discussão no cotidiano das pessoas. As chuvas, os eventos extremos, etc., fazem parte do cotidiano das pessoas. E isso tem que estar na boca dos candidatos à presidência do Brasil. E não está. Agora, não está. E também, quando fala disso, fica uma coisa que parece é estratosférico. Parece que é no outro planeta. Não, é aqui. É no seu quintal, é na sua cidade, é no seu estado, no seu país e é global.
13: A campanha eleitoral acontece em meio à maior crise institucional envolvendo o Supremo Tribunal Federal, que monopoliza as atenções da imprensa no país. Mas isso não significa que o eleitor brasileiro menospreze a importância do combate às mudanças climáticas, frisa Leila Ferreira. Pesquisas acadêmicas já demonstraram que os fenômenos extremos influenciam no voto.
14: Houve, com todas essas crises, as crises mesmo atuais que nós estamos vivendo, houve um desvio quase da preocupação do eleitor em relação a essa questão. Só que eu acho que esse desvio é péssimo, na verdade, porque aí está uma discussão que ela é política, ela é social, e ela tem a ver com as questões da nossa vivência contemporânea. Né?
13: O Observatório do Clima, rede de quase 200 organizações socioambientais, passou um pente fino nos programas de governo dos principais candidatos e na atuação parlamentar dos que já exerceram no Legislativo. O resultado é que não apenas a pauta ambiental é quase inexistente, como a maioria dos presidenciáveis trabalha no sentido contrário, de negar ou rejeitar a importância do assunto. Quem explica é o secretário executivo do OAC, Márcio Astrini.
15: Tem uma explicação, eu acho que para isso, que é porque grande parte, ou a maioria das candidaturas são ligadas ao campo da direita ou da extrema direita. E tem muitos candidatos que acham que a crise climática, que o furacão, que acham que a seca, que acham que a enchente, é uma questão ideológica. É algo que eles podem negar e que ao negar não vai acontecer.
13: O principal opositor de Lula no pleito, o senador Flávio Bolsonaro, nem mesmo reconhece a existência de uma crise do clima e menciona 7 propostas antiambientais, como ampliar a infraestrutura de petróleo e liberar a controversa técnica de fracking para extração do óleo. Essa narrativa antecipa um eventual governo focado em desregulamentações ambientais para facilitar atividades como agricultura, pecuária e mineração, muitas vezes em detrimento do meio ambiente e das populações locais.
15: Não me surpreenderia se ele seguir os passos do pai, como diz, que quer seguir, que o Brasil amanhã se veja fora, por exemplo, do Acordo de Paris, né, virando as costas para qualquer agenda de clima, não só não participando, mas jogando contra, exemplo do que está fazendo agora o governo americano. Então é extremamente preocupante e isso para a agenda ambiental é uma catástrofe.
13: O próximo presidente terá o desafio de manter os compromissos internacionais assumidos pelo país, como acabar com o desmatamento ilegal até 2030. A nova configuração do Congresso também será decisiva.
15: É um Congresso que está do lado do crime ambiental, então nós precisamos mudar esses parlamentares. Nessa agenda de clima tem lixo à beça para ser descartado, principalmente no Congresso brasileiro.
13: Planeta Verde fica por aqui hoje. Na quarta que vem, tem mais. Até lá. Rádio França Internacional para a agência Rádio Web de Paris, Lúcia Miesel.

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1: Eu sou o professor Diego Cuco, responsável pelo grupo de melhoramento genético da UDESC. O programa Conexão UDESC e a produção animal traz para você a sexta divulgação do resultado parcial dos leilões de touros em Santa Catarina neste ano. A raça é Angus, com 5 leilões, valor médio por touro de R$19.119,18, coeficiente de variação de 21,33%. A raça Braford, com 8 eventos, valor médio de R$19.220,54, coeficiente de variação de 5,75%. A raça Brangus, com 11 eventos, valor médio de R$18.519,49, coeficiente de variação de 15,71%. A raça Charolês, com 7 leilões, valor médio por touro de R$18.044,04, coeficiente de variação de 12,16%. A raça Devon, com 3 leilões, valor médio por touro de R$16.016,67, coeficiente de variação de 14,25%. A raça Hereford, com 6 leilões, valor médio por touro de R$17.012,22, coeficiente de variação de 10,07%. A raça Nelore, com 4 leilões, valor médio de R$17.903,33, coeficiente de variação de 11,91%. E a raça Ultra Black, com 3 leilões, valor médio por touro de R$22.626,67, coeficiente de variação de 18,88%. Você pode nos acompanhar no Instagram, no @gmg_udesc. Eu sou o professor Diego Cuco, responsável pelo grupo de melhoramento genético da UDESC. E esse foi o informativo do programa Conexão UDESC e a produção animal, trazendo para você atualizações da pecuária estadual. Seguimos firmes em prol da pecuária catarinense. Um forte abraço e até a próxima.
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7: 8:29.
8: Olá, o AKET Notícias desta sexta-feira já está no ar. Eu sou a Marilis Pequeno e a partir de agora você acompanha os assuntos que movimentam Santa Catarina. Confira os destaques.
9: Operadoras de saúde lucram mais de 12 bilhões de reais no primeiro semestre de 2026, segundo a Agência Nacional de Saúde Suplementar.
10: Desafio Internacional de Futsal reúne 4 equipes em Joaçaba neste final de semana.
11: Justiça Eleitoral de Santa Catarina dá início às cerimônias públicas de preparação das urnas nas 6 zonas eleitorais aqui do estado.
12: Ministério Público institui sala especial com foco em resposta a eventos climáticos. O objetivo é fortalecer a instituição diante do aumento nas ocorrências.
13: Oktoberfest Blumenau abre pré-cadastro para participantes dos desfiles típicos.
14: Campeonato Brasileiro e Copa Santa Catarina movimentam times de futebol do estado no fim de semana. Etapas regionais dos Jogos Abertos de Santa Catarina reúnem atletas de 60 municípios até domingo.
4: tempo começa a mudar nesta sexta-feira em Santa Catarina. Fim de semana tem alerta de temporais, sábado chuvoso e domingo abafado.
11: Está formada a maior rede de emissoras de rádio de Santa Catarina. A Justiça Eleitoral Catarinense começa neste sábado as cerimônias públicas de preparação e carga das urnas eletrônicas para as eleições. Acompanhe a reportagem de Carol Denardi. A Justiça Eleitoral de Santa Catarina inicia neste sábado a preparação das urnas eletrônicas nas 6 zonas eleitorais do estado. O diretor-geral do Tribunal Regional Eleitoral de Santa Catarina, Gonçalo Agostini Ribeiro, destaca a transparência desse trabalho.
15: Esse é um evento em que as pessoas podem acompanhar, onde, com a coordenação do juiz eleitoral, serão configuradas e dado carga nas urnas. Ou seja, é o momento que nós vamos personalizar cada uma das urnas com os candidatos que estão concorrendo, além dos eleitores específicos de cada uma das sessões eleitorais. Esse evento ele começa a partir do dia 19 e ele tem um calendário, em razão disso, sempre com o propósito de fazer o evento que possa ser acompanhado por quem tiver interesse.
11: A precisão do voto é garantida pelo carregamento da lista oficial de candidatos e eleitores aptos em cada máquina. Gonçalo Ribeiro explica como é feita a personalização por sessão eleitoral.
15: A Justiça Eleitoral, no dia 18 de setembro, teve o prazo encerrado para a definição de todos os candidatos aptos a constarem na urna eletrônica. Eles estarão na condição de deferido subjúdice, ou seja, ainda há um recurso para saber se ele será candidato ou não, ou indeferido subjúdice, que também pode ter uma decisão e permitir que ele participe ou não. E com base nessa informação, esses dados são levados a todas as urnas eletrônicas. E em cada uma das urnas, nós temos a definição onde ela irá funcionar. Então, ela é personalizada para determinada sessão eleitoral.
11: O Ministério Público de Santa Catarina instituiu uma sala de situação para continuidade dos trabalhos em caso de eventos climáticos extremos. A medida faz parte do planejamento da instituição para combate aos possíveis impactos do El Niño. O repórter Arthur Westphalen traz mais detalhes.
16: Oi, Amarilis, um abraço para você e para quem nos escuta. Essa sala de situação será usada como um espaço de monitoramento e construção de estratégias para que o Ministério Público continue trabalhando mesmo durante um evento climático extraordinário. A promotora de justiça Stephanie Gaeta Sanches é coordenadora do Centro de Apoio Operacional do Meio Ambiente. Ela explica que a principal intenção da medida é se antecipar a possíveis crises.
17: A sala de situação reúne diferentes setores do MPSC justamente para definir previamente como agir, quem deve ser acionado e quais medidas precisam ser adotadas em cada situação. É uma sala voltada para a continuidade do atendimento do Ministério Público.
16: Os trabalhos desenvolvidos na sala de situação também apoiam a elaboração do plano de contingência institucional do Ministério Público. Inicialmente, funciona por 90 dias, mas o prazo pode ser prorrogado conforme a necessidade.
11: E já está aberto o pré-cadastro para quem quer participar dos desfiles da 41ª Oktoberfest Blumenau. O procedimento é a primeira etapa para a inscrição definitiva que começa na próxima semana. O repórter André Luiz Bonamini, da Rádio União de Blumenau, traz as informações.
18: Para participar, é necessário acessar a aba de desfiles do site oficial da Oktoberfest Blumenau e preencher o formulário com os dados solicitados. O pré-cadastro não garante uma vaga definitiva, mas é a primeira etapa para realizar a inscrição efetiva. O regulamento dos desfiles também deve ser lido antes da inscrição, especialmente a chamada Lei do Traje Típico e todos os seus detalhes. O pré-cadastro chega à quarta edição e foi criado para agilizar o processo e facilitar a organização das inscrições. A 41ª Oktoberfest Blumenau, a maior festa alemã das Américas, acontece entre os dias 7 e 25 de outubro no Parque Vila Germânica, aqui na capital da cerveja. Da redação da União FM Blumenau, André Bonomini.
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20: Olá, eleitor catarinense. A Justiça Eleitoral alerta para o prazo de instalação do aplicativo e-título nos telefones celulares antes das eleições 2026. Os eleitores têm até o sábado 3 de outubro, dia que antecede o pleito, para baixar a aplicação disponível para os principais tipos de smartphones. Não será possível instalar no dia das eleições, então o procedimento deve ser feito antecipadamente. Este aplicativo possui diversas funções, entre elas a identificação do eleitor no momento do voto, foto no caso de quem já teve a biometria coletada. No e-título, você também pode consultar seu local de votação, desde o endereço até a exata sessão eleitoral. A Justiça Eleitoral recomenda ainda que os eleitores anotem estas informações para evitar dificuldades no dia do pleito. Até o próximo Minuto do Eleitor.
1: Daqui a pouco, planos de saúde registram um lucro de 12,1 bilhões no primeiro semestre. Eu volto já.
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22: O VESC apresenta Minuto do Legislativo Municipal Catarinense.
23: Cerca de 300 participantes de diferentes regiões de Santa Catarina estiveram em Florianópolis para o Seminário Estadual de Servidores do Legislativo Municipal. Promovido pela UVESC, o encontro ocorreu entre os dias 16 e 18 de setembro e reuniu servidores, vereadores e profissionais ligados às câmaras municipais. Durante 3 dias, a programação abordou temas como

0: Processo legislativo, controle interno e externo, compras públicas, contabilidade, inteligência artificial, regimento interno e estrutura administrativa. O seminário também contou com representantes do Tribunal de Contas de Santa Catarina e abriu espaço para a troca de experiências entre os participantes. A proposta da UVESC é ampliar as ações de capacitação e fortalecer a preparação das equipes responsáveis pelo funcionamento das câmaras municipais.
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2: 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As operadoras de planos de saúde registraram um lucro líquido de 12,1 bilhões de reais no primeiro semestre deste ano, segundo a Agência Nacional de Saúde Suplementar. O resultado ficou abaixo do registrado no mesmo período do ano passado. Acompanhe as informações na reportagem de Marco Aurélio Gomes.
3: Então, Amarilis, segundo a Agência Nacional de Saúde Suplementar, o lucro líquido do setor foi de 12 bilhões e 100 milhões de reais nos primeiros seis meses do ano. No mesmo período do ano passado, esse valor tinha sido de 12 bilhões e 900 milhões de reais. Já as receitas totais do setor somaram 206 bilhões e 300 milhões de reais. O lucro líquido correspondeu a aproximadamente 5,8% desse valor. Nas operadoras reguladas pela agência, 76,2% encerraram o semestre com resultado líquido positivo. As operadoras de médico-hospitalares, que formam o principal segmento do setor, tiveram um lucro de 10 bilhões e 900 milhões de reais. E o resultado operacional ficou positivo em 5 bilhões e 600 milhões de reais. Já a chamada sinastralidade, que mostra quanto das receitas com mensalidades é usado para pagar despesas assistenciais, ficou em 81,9%, alta de 0,1 ponto percentual, mas ainda é o segundo menor nível registrado desde 2020. O resultado financeiro também chamou a atenção. No segundo trimestre, o resultado financeiro chegou a 7 bilhões e 500 milhões de reais. O maior da série histórica em valores nominais.
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2: Os times catarinenses de futebol voltam aos gramados neste fim de semana em três divisões do Campeonato Brasileiro e na Copa Santa Catarina. A agenda esportiva também tem duas etapas regionais dos Jogos Abertos. Assunto para o nosso Toque Esportivo com o repórter Cadu Reis. Oi, Cadu.
4: Olá, Marilis. Um abraço a você e aos ouvintes. A Chapecoense viaja para enfrentar o Atlético Mineiro às 4 horas da tarde de sábado pela Série A. Com 12 jogos pela frente, a Chape segue na última colocação e tem apenas 1% de chance de evitar o rebaixamento, conforme cálculos do Departamento de Matemática da Universidade Federal de Minas Gerais. Pela segunda divisão nacional, o Avaí joga fora de casa contra o Goiás às 4 horas da tarde de domingo. E o Criciúma recebe o Operário de Ponta Grossa às 7:30 da noite de segunda-feira. O Tigre segue no grupo das equipes que avançam para o play-off de acesso, enquanto o Leão tenta a fuga da zona de rebaixamento. Na Série C, o Brusque visita a Ferroviária às 6:30 da noite de domingo, tentando manter a invencibilidade na segunda fase da competição. E a Copa Santa Catarina chega à quarta rodada neste fim de semana. No sábado, às 3 da tarde, tem Nação contra Joinville. E às 5 se enfrentam Blumenau e Metropolitano e também Marcílio Dias e Ercílio Luz. Santa Catarina e Figueirense fecham a rodada no domingo às 4 horas da tarde. E duas regionais dos Jogos Abertos de Santa Catarina estão em andamento até domingo. Atletas de 34 municípios integram as competições da etapa Leste-Norte em Jaraguá do Sul. E representantes de 34 cidades participam da etapa Oeste em Ceará, com disputas no basquete, bocha, bolão, futsal, handebol e voleibol. Bom fim de semana, boa sorte a todos.
2: E Joaçaba? Joaçaba recebe nesse fim de semana um torneio internacional de futsal com equipes do Brasil, Argentina e Paraguai. A repórter Elis Costa, da Jovem Pan de Joaçaba, tem as informações.
5: Joaçaba será palco neste sábado e domingo de um grande encontro internacional de futsal. O Centro de Eventos da UNOESC recebe o Desafio Internacional de Futsal Joaçaba 109 anos. competição que reúne 4 equipes de 3 países. Representando o Brasil, estão Joaçaba Futsal e Corinthians. Da Argentina vem o Boca Juniors e do Paraguai o Cerro Porteño. A programação começa neste sábado com as semifinais. Às 4 horas da tarde, Corinthians e Boca Juniors se enfrentam. Na sequência, às 18h30, é a vez do Joaçaba Futsal e do Cerro Porteño entrarem em quadra. Os vencedores avançam para a grande final no domingo às 18h30 da tarde. Antes, às 4 horas, acontece a disputa pelo terceiro lugar. O evento também terá a presença de nomes importantes do futsal brasileiro, como Marquinhos Xavier, técnico da Seleção Brasileira de Futsal, e o comentarista da LNF TV, Paulinho Japonês. Os jogos também serão transmitidos ao vivo pelo YouTube da Jovem Pan Joaçaba e pela LNF TV. Com informações da Jovem Pan Joaçaba, Elis Costa para a Caert Notícias.
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6: E agora vamos saber como fica a previsão do tempo para essa sexta-feira. Oi, Dani.
7: Olá, maridos e ouvintes. Nessa sexta-feira, o tempo começa a mudar em Santa Catarina. O litoral norte, Planalto Norte e Vale do Itajaí permanecem com céu encoberto e possibilidade de chuva isolada. Nas demais regiões, o sol aparece entre nuvens, mas no fim do dia, no Grande Oeste, tem condições para pancadas isoladas de chuva com trovoadas. As temperaturas diminuem no litoral norte, onde não passam dos 19 graus, assim como na serra. Já no extremo oeste, chegam perto dos 27. Em Concórdia e Criciúma, máximas de 25 graus. Canoinhas e Ituporanga, 23. E Florianópolis, 21 graus. No sábado, a instabilidade ganha força e traz chuva acompanhada de alerta para temporais isolados, com risco de chuva forte momentânea, rajadas de vento associadas, raios e eventual granizo pelo estado, principalmente à tarde. As temperaturas caem e não passam dos 20 graus. O vento sopra de nordeste com rajadas, que podem se intensificar à noite no litoral sul. No domingo, a formação de uma frente fria provoca rajadas de noroeste no interior, mais intensas no Planalto Sul, e vento norte com rajadas no litoral. Ainda segue instável, com pancadas isoladas de chuva, mas teremos períodos de sol, sobretudo à tarde. As temperaturas se elevam, ficando acima dos 20 graus no estado, e as máximas podem atingir perto dos 30 graus no litoral sul e extremo oeste. Independente do tempo, tenha um ótimo fim de semana.
6: Chegamos ao fim do Acaert Notícias desta sexta-feira. Muito obrigada pela sua companhia ao longo da semana. Na segunda-feira eu tô de volta com mais informações. Bom fim de semana. Um abraço e até lá.
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4: Oito e 46.
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17: Olá, o Som Brasilis de hoje apresenta o talento do cantor e compositor acriano Alberan Moraes.

nascido em Cruzeiro do Sul em 1968, Albiram Moraes começou a aprender violão na infância e ainda criança já participava de festivais locais. Em 1986, mudou-se para Belo Horizonte, onde mergulhou na cena musical mineira, cultivando uma sensibilidade regional que começou a aparecer no disco de estreia Canto Tropical, lançado em vinil em 1992. Depois de 12 anos na capital mineira, o músico retornou ao Acre e gravou em 2002 o álbum Nauazakiri, uma ode ao Vale do Juruá, região natal do artista. O disco foi o primeiro resultado de uma série de composições que surgiram de parcerias entre Albiram Moraes e seu irmão Alberto Louro, também músico e compositor. Em 2010, a dupla lançou o álbum Teatro de Deus, que se aprofundou na cultura e na musicalidade amazônica. 9 anos depois, Alberto faleceu, sendo homenageado em 2021 com um documentário dirigido por Albiram com recursos da Lei Aldir Blanc.

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1: Em 2025, Albeirã Moraes lançou o espetáculo Os Rios da Minha Aldeia que Vão para o Mar. Uma exaltação das paisagens e dos povos ribeirinhos do Acre, que chegou a diversas localidades isoladas do estado. Em reconhecimento à sua importância para a cultura acreana, o artista foi condecorado com a Comenda do Mérito Cultural Lim Sampaio por Cruzeiro do Sul e reconhecido como mestre da cultura popular e tradicional da capital Rio Branco. E agora, para fechar este Som Brasilis, que teve locução de Lia Passarinho, produção de Wilton Rodrigues e trabalhos técnicos de Eduardo Brito, vamos ouvir o cantor e compositor acreano Albeirã Moraes, com a música Nawazakiri, faixa do título disco lançada em 2000.

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14: Oito e 54. 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

0: Sexta-feira, 18 de setembro de 2026. Este é o Giro de Notícias. Eu sou Norberto Notari e você acompanha os destaques do momento. Um protesto por moradia na região de São Miguel Paulista, na zona leste de São Paulo, paralisou parcialmente a circulação da linha 12 Safira da CPTM na manhã de hoje. A operação foi normalizada, mas a circulação ainda vê impactos. O ministro André Mendonça, do Supremo Tribunal Federal, afirmou que foi advertido de que sofreria represálias caso levasse adiante as informações que recebeu da Polícia Federal. O ministro disse não ter nada a temer. Relator do caso Master, Mendonça levantou o sigilo do relatório que identificou mensagens enviadas pelo ex-banqueiro Daniel Vorcaro ao ministro Alexandre de Moraes. A Polícia Federal entregou a íntegra dos dados do celular do empresário Daniel Vorcaro aos gabinetes dos ministros André Mendonça e Luiz Fux, do Supremo Tribunal Federal. O material compartilhado é o mesmo entregue aos ministros Cristiano Zanin e Gilmar Mendes. O Brasil encara a Suíça pelo Grupo Mundial da Copa Davis de tênis a partir de hoje. Ao todo, serão 4 partidas de simples e uma de duplas. Vence o confronto quem ganhar ao menos 3 das 5 partidas disputadas. O principal duelo será entre João Fonseca e Stan Wawrinka, que acontecerá na tarde de amanhã. Flamengo empatou em casa com o Independente del Valle por 1-1 e o resultado garantiu o clube nas semifinais da Taça Libertadores da América. O rubro-negro tomou um susto com a expulsão do volante Jorginho, sofreu um gol, mas encontrou um empate no final. A equipe carioca encara agora o Estudiantes. O Giro de Notícias é uma produção da Agência Rádio Web. Produção e apresentação, Norberto Notari. Trabalhos técnicos, Mário Melo.
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2: Bom dia. Nessa sexta-feira, o tempo começa a mudar em Santa Catarina. O litoral norte, Planalto Norte e Vale do Itajaí permanecem com céu encoberto e possibilidade de chuva isolada. Nas demais regiões, o sol aparece entre nuvens, mas no fim do dia, no Grande Oeste, tem condições para pancadas isoladas de chuva com trovoadas. As temperaturas diminuem no litoral norte, onde não passam dos 19 graus, assim como na serra. Já no extremo oeste, chegam perto dos 27. Em Concórdia e Criciúma, máximas de 25 graus. Canoinhas e Ituporanga, 23. E Florianópolis, 21 graus. No sábado, a instabilidade ganha força e traz chuva acompanhada de alerta para temporais isolados, com risco de chuva forte momentânea, rajadas de vento associadas, raios e eventual granizo pelo estado, principalmente à tarde. As temperaturas caem e não passam dos 20 graus. O vento sopra de nordeste com rajadas que podem se intensificar à noite no litoral sul. No domingo, a formação de uma frente fria provoca rajadas de noroeste no interior, mais intensas no Planalto Sul, e vento norte com rajadas no litoral. Ainda segue instável, com pancadas isoladas de chuva, mas teremos períodos de sol, sobretudo à tarde. As temperaturas se elevam, ficando acima dos 20 graus no estado, e as máximas podem atingir perto dos 30 graus no litoral sul e extremo oeste. Independente do tempo, tenha um ótimo fim de semana. Com informações do tempo, meteorologista Daniele Lima, de Florianópolis, para a Rede de Notícias Acaerte.
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8: 9:25.

0: Federação das Indústrias de Santa Catarina entrega a Carta da Indústria a candidatos ao governo do estado nesta sexta-feira na sede da entidade em Florianópolis. O documento agrupa 88 propostas elaboradas a partir de demandas dos sindicatos, vice-presidências e conselhos da Fiesc. O Departamento Nacional de Infraestrutura de Transportes alerta para a interrupção total do trânsito da rodovia federal BR-280 nesta sexta-feira em Curupá, no norte de Santa Catarina. O bloqueio no quilômetro 79 ocorre até às 7 horas da noite para operação de retirada de rochas. Condições do tempo para esta sexta-feira em Santa Catarina com a meteorologista da AKERT, Daniele Lima.
1: O litoral norte, Planalto Norte e Vale do Itajaí permanecem com céu encoberto e possibilidade de chuva isolada. Nas demais regiões, o sol aparece entre nuvens, mas no fim do dia, no Grande Oeste, tem condições para pancadas isoladas de chuva com trovoadas.
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3: 9:41.

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A Conecta Talentos divulga novas oportunidades de emprego para Lages e região. As vagas desta semana são para motorista de carreta, remuneração, salário fixo de R$ 2.470, mais diária de R$ 75,90 por dia rodado. 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Vaga para almoxarife. 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Horário de segunda a sexta-feira, das 8 da manhã ao meio-dia e da 1h30 da tarde às 6 da tarde. 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Também recebe vale transporte de R$ 200 e R$ 80 e vale refeição de R$ 20 por dia. 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Vaga para vendedores de veículos. Remuneração R$ 2.070, mais comissão e plano odontológico. Horário de segunda a sexta-feira, das 9 da manhã ao meio-dia e das 2 da tarde às 7 da noite. Aos sábados, das 8 da manhã ao meio-dia. Vaga para consultor comercial CDL Lages. 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Vaga para auxiliar contábil. 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Vaga para auxiliar de laboratório indústria. 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Vaga para operador de monitoramento. 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De descanso das 6 da tarde às 6 da manhã. Vaga para SDR pré-vendas. Remuneração, valor a combinar mais comissão. Horário de segunda a sexta-feira. E para você, nosso ouvinte que ficou interessado em alguma vaga e quer saber mais informações, envie seu currículo com o nome da vaga pelo site vagas.conectatalentos.com/vaga/lista/início. vagas.conectatalentos.com/vaga/lista/início. Informou Clóris Luiza para o Udesc FM Lages 106.9, a sua rádio educativa.

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1: Paris, 18 de setembro de 2026. Essas são as principais notícias desta sexta-feira. Eleitores russos começaram a ir às urnas para eleições legislativas, nas quais o partido do presidente Vladimir Putin, o Rússia Unida, sem oposição, deve vencer. A votação para renovar as 450 cadeiras da Duma, a Câmara Baixa do Parlamento Russo, está prevista para durar até domingo, quando os primeiros resultados devem ser divulgados. Essas são as primeiras eleições legislativas na Rússia desde o início da invasão na Ucrânia, em fevereiro de 2022, sem debate público e com a dissidência e as críticas proibidas, foram autorizados a participar apenas partidos que apoiam Putin e a ofensiva militar do Kremlin. No Iêmen, os combates entre as forças governamentais e os rebeldes hutis deixaram ao menos 63 mortos dos dois lados nas últimas 24 horas. Já a Arábia Saudita indicou que os destroços de um drone lançado pelos hutis caíram sobre seu território, deixando ao menos um morto e dois feridos. Na véspera, os Estados Unidos aprovaram a venda para Riad de 48 aviões de combate F-35 por mais de 24 bilhões de dólares. Os rebeldes do Iêmen, aliados de Teherã, seguem no controle do Estreito de Bab el-Mandeb, enquanto o Irã continua o bloqueio no Estreito de Hormuz. Nessa manhã, a Guarda Revolucionária anunciou ter atingido um petroleiro com bandeira do Togo que tentava cruzar a região. Forte expectativa na Alemanha para eleições locais neste domingo em duas regiões, Berlim e em Mecklenburg-Pomerânia Ocidental. O partido da extrema-direita AfD tem novamente chances de vitória, mas terá mais dificuldades. Em nenhuma das duas regiões, a AfD deve atingir um resultado tão alto quanto os 44% obtidos há duas semanas na Saxônia. No entanto, as pesquisas apontam que a extrema-direita pode registrar seu melhor desempenho até hoje nas duas regiões. Uma fonte judicial da França confirmou na noite de ontem que um policial de 35 anos foi preso e indiciado em Paris, suspeito de ter fabricado armas para um ato terrorista. O homem está atualmente em detenção provisória e seria adepto a uma ideologia de ultradireita radical e violenta. Segundo a imprensa francesa, ele foi preso em via pública, fora de serviço, no final de agosto. Esse foi o Giro Internacional da RFI. 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Rádio França Internacional em parceria com a agência Rádio Web. De Paris, Daniela Franco.
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0: Dez e um.

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1: O índice de confiança do empresário industrial, o ICEI, recuou em setembro, fazendo a indústria alcançar a marca de 21 meses de pessimismo com a economia brasileira. É o período mais longo de falta de confiança do setor desde 2015. De acordo com Marcelo Azevedo, gerente de análise econômica da CNI, a queda foi verificada em todos os componentes do ICEI.
2: Tanto as avaliações com relação à própria empresa, quanto a avaliação da economia brasileira. Elas pioraram na passagem de agosto para setembro. Com isso, o índice ele voltou a se afastar da linha divisória de 50 pontos, que separa confiança de falta de confiança. Mas chama atenção a queda do índice que reflete a avaliação dos empresários com relação à economia brasileira. Ele estava em 36,6 pontos, bastante abaixo da linha divisória, então ele mostrava já uma percepção pelos empresários de uma piora bastante significativa da economia brasileira nos últimos 6 meses, mas esse índice voltou a cair, ele caiu 3,6 pontos para 33 pontos.
1: Marcelo Azevedo destaca os baixos resultados ao longo do ano.
2: Mesmo quando houve algumas melhoras nesses meses de 2026, elas foram pontuais, não mudaram muito o quadro. O quadro continuou sendo de falta de confiança, uma falta de confiança disseminada entre os empresários industriais. Esse prolongado período, ele tende a formar posições com relação a contratações, com relação a investimento, com relação à produção, mais firmes dos empresários.
1: Para esta edição da pesquisa, a Confederação Nacional da Indústria consultou 1.186 empresas entre 1º e 8 de setembro de 2026. Produção e reportagem, Agência Rádio Web.
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6: 10:16.
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0: 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Sexta-feira, dia 18. O Festival Primavera La Jazz dá o pontapé inicial com oficinas instrumentais e de canto nas salas do curso de música da Uniplac, entre as 17h30 e as 21h. Já no Lages Shopping Center, tem o Festival Guitarras da Serra, que traz apresentações gratuitas a partir das 17h30, reunindo grandes nomes da guitarra. Para fechar a noite, o mercado público recebe o show de Anek Acústico, às 20h, com clássicos de pop e rock nacional e internacional. Sábado, dia 19. As atrações gaúchas ganham destaque no mercado público logo cedo com a Semana Farroupilha, das 8h às 14h. Já à noite, a partir das 20h, o local cedia o Encontro Farroupilha, promovendo a integração dos CTGs da cidade, com muita música e valorização da identidade regional. Já para os fãs de jazz, o Festival Primavera La Jazz segue para a pousada Refúgio do Lago, com uma programação completa de shows, discotecagens e tudo ao vivo. Na mesma noite, às 17h30, o Festival Guitarras da Serra encerra suas atrações no Lage Shopping Center, com mais performances instrumentais gratuitas para todo o público. Eu sou Carla Wolff e é um prazer estar com você aqui na 106.9, a sua rádio educativa. Fique com a gente e acompanhe tudo o que acontece na cultura e região. Olá, ouvintes da UDESC FM Lages. Eu sou Carla Wolff e hoje recebo Andréia Hansen, organizadora do La Jazz, e a cantora Camila Dengo. O encontro que reúne shows, oficinas e troca em torno do jazz e de suas conexões com a música brasileira. Para falar sobre a edição deste ano, nos dias 18 e 19 de setembro, aqui em Lages. Sejam muito bem-vindas.
1: Oi.
2: Oi, obrigada.
1: Obrigada, prazer em estar aqui. Obrigada pelo convite. Estamos aqui, eu sou a Andréia, né? Produtora responsável por mais uma edição do La Jazz. Ele começou há um tempo atrás em edições que já ocorreram em Lages e já ocorreram também em Florianópolis. A gente conseguiu, depois de mais de um ano e meio, trazer novamente a edição. A gente chama hoje de Primavera La Jazz. E é um evento que este ano tem também um pouco de modificação, que é a possibilidade das oficinas. Mas o que seria o La Jazz, né? O La Jazz é um evento que vem para construir uma identidade dentro de um dos gêneros da música, que é um gênero, inclusive, bem amplo, cabe muita coisa, mas e que Lages não tem frequentemente. Então a ideia é criar uma cultura do jazz na Serra Catarinense, né? E essa é a proposta que a gente vem fazendo, trabalhando para isso e com uma programação incrível, né? E agora é Primavera La Jazz porque a gente está nessa época, né? O sol está vindo, brilhando, vamos esperar que seja e vai ser um grande evento.
0: Sim. O festival une shows e oficinas promovendo uma troca entre os artistas e o público. Tem como você explicar mais como que vai funcionar as oficinas e quem pode participar? E o que os alunos podem esperar das oficinas em si?
1: Bom, então as oficinas do Primavera La Jazz acontecem no dia 18, na sexta-feira, né? Próxima, 18/9, a partir das 17h30 até as 21h, nas salas do curso de música da Uniplac, nossa parceira do evento. Essa é uma das grandes modificações do Primavera La Jazz, é poder associar a formação, né, o conhecimento e formação de pessoas para essa linguagem do jazz, nos diferentes instrumentos. Então nós vamos ter oficina de contrabaixo, de guitarra, de bateria, de canto e de sax. Os músicos que estão participando do La Jazz, que estão vindo de vários lugares do Brasil, vão ser, e todos eles têm experiência como educadores, além de músicos, né, e musicistas, eles também são educadores. Então a gente resolveu ampliar a experiência do La Jazz, fazendo este início do La Jazz, do Primavera La Jazz, com a formação, através da formação de músicos, através das oficinas, tá? Então essa é a inovação. E é muito importante que as pessoas participem, aqueles que tocam, aqueles que já tocam bastante, tocam pouco, as pessoas que têm interesse, que curtem a boa música. Não necessariamente tu tem que estar tocando instrumento. Por exemplo, Samuel Pompeu é um dos musicistas que estão aqui, ele é doutor em música, inclusive, toca em São Paulo em todas as casas e projetos e orquestras com jazz, e é uma grande oportunidade de estar com esse professor. Mas ele vai falar não só do sax, né? Eu até vou fazer essa vou participar, porque ele vai falar da linguagem, né, das nuances do jazz. E isso serve para qualquer pessoa que tem interesse e gosto pela música, tá? Então eu gosto de deixar isso claro, até para as pessoas: ah, mas será que eu falo? Pode, e tu vai, alguma coisa tu vai aprender, né? Muita coisa tu pode aprender. Então, essa é a diferença desse Primavera La Jazz, e a gente espera que os interessados na boa música participem das oficinas, tá?
2: Sobre a programação, como que ela foi pensada, quem que vai tocar e a escolha do lugar, o Refúgio do Lago Pedras Brancas, como que aconteceu tudo isso?
1: Então, começando pelo local, né? O La Jazz, as edições que ocorreram em Lages, elas já aconteceram no Refúgio. O Refúgio do Lago, a pousada Refúgio do Lago, é a nossa parceira, através do nosso amigo Domingos Valente, proprietário da pousada. E a pousada tem essa conexão com a música, e quer cada vez mais se conectar como um lugar, obviamente como um lugar de hospedagem, de pousada, mas que também seja vinculado à boa música. Isso é uma proposta do próprio Domingos, né, pra gente. Então, a gente decidiu continuar fazendo lá. É um lugar lindo, maravilhoso, o astral é ótimo e combina perfeitamente. Além do que, as pessoas podem, inclusive aqueles que venham, algumas pessoas participar do La Jazz, podem ir se hospedar lá e ficar super tranquilos, né? Então a ideia do lugar é essa, continua lá. E nós vamos ter agora dia 19/9, no sábado, os shows, né? Começa às 16 horas com o DJ, o Guga Vedana, nosso parceiro também no evento, um querido. Após o início, lá pelas 17 horas, a gente começa com o primeiro show, que é uma dupla conhecidíssima aqui em Lages, os nossos Thaís Piva e também o Juliano, parceiro dela, começa com eles. Na sequência, a gente tem um grande baterista, William Goy, tá, de Itajaí. Também uma pessoa com muitos anos da música e também de formação como educadora, tá? Depois nós temos então a Camila Dengo, que vem de Caxias, que está aqui com a gente no estúdio, que daqui a pouquinho a gente já passa, assim que eu terminar de falar do line-up, a gente passa para ela dizer agora pelo lado do músico, né, da musicista, como tá, vai ser essa experiência, a expectativa, né, para nós. E daí, na sequência, após a Camila Dengo, nós vamos ter o Samuel Pompeu, de São Paulo, né? Um fantástico músico, excelente. E no final, a grande jam session, que é aquela, que é o que mais se espera no final, que é essa parceria. E aí rola muito jazz com todo mundo interagindo, tá? Essa é a programação, começando então às 16 horas com discotecagem e seguindo nesse line-up. A Camila tá aqui, ela já chegou em Lages desde ontem e conheço há muito tempo e tem inclusive uma escola de música. Vamos deixar a Camila falar da expectativa que ela tem para estar com a gente no La Jazz, né, Camila?
3: Então, tô me sentindo muito acolhida, tô curtindo bastante a cidade e tô bem ansiosa para esse show, que eu vou mostrar meu repertório de MPB, sambas e bossa nova, e vou estar acompanhada com músicos muito bacanas, muito, muito experientes, inclusive o Lugon aqui de Lages, e o resto eu não conheço ainda. mas irei conhecer. E a oficina de canto, prática vocal, da estética do jazz, a bossa nova, tem muita coisa para falar sobre as cantoras, principalmente, que é o meu instrumento de pesquisa, né? Eu gosto muito de estudar isso. E a técnica vocal aplicada à estética do jazz. Essa é a ideia. Então, muita prática, vai ser em formato masterclass e a gente vai cantar bastante. Quem tiver interesse em desenvolver um pouco mais de técnica e conhecimento sobre a voz cantada, eu recomendo. E não precisa ter experiência, inclusive todos são bem-vindos, até se não quiser cantar não é obrigado, mas se quiser pode. Vai poder cantar, eu vou poder escutar vocês e alguns exercícios que a gente faz juntos. É uma oficina muito prática e muito fluida. Quem vier participar, eu tenho certeza que vai curtir.
1: E eu vou contar uma coisa para você sobre a Camila. Quem me conhece um pouco mais sabe que, entre tantas coisas, uma coisa que eu gosto de fazer é cantar. E eu hoje não moro mais em Lages, mas eu amo Lages. Eu me criei em Lages, tenho um canto em Lages e vivo voltando para Lages, adoro. Mas eu moro hoje em Bento Gonçalves. E a Camila é de Caxias. E ela é minha professora de canto. E outro dia eu fiz uma apresentação no projeto Marajoara aqui, com o Lugon, voz e piano. E as pessoas que me escutaram dessa vez falaram assim: nossa, André, como você tá cantando melhor. Eu digo: eu tô fazendo aula de canto com a Camila Dengo. Então, assim, linda. Eu sou a própria pra dizer que a gente evolui muito, que na verdade conhecimento, né? A gente que vive e trabalha com conhecimento. É muito importante se a gente quiser mudar essa realidade da música e criar uma cultura de outros gêneros musicais na nossa terra aqui, a gente tem que estudar, a gente tem que, né, tem que escutar aqueles que já caminharam bastante. Então, vamos aproveitar esse momento, né, entrar no Simpla. Não, já estou me adiantando aqui dos ingressos, mas enfim, é muito fácil para ir. Todas as pessoas que estão em escola de música e da Uniplac na música tem desconto.
2: Pensando em quem nunca foi na edição do La Jazz, o que esperar, tanto como público, como uma pessoa mais leiga, das experiências, tanto do show, das oficinas?
1: Eu vou dizer assim, ó. A gente tem desde de um DJ, né, o Guga Vedana, que é de uma geração mais jovem, muita gente conhece, e que tem um excelente gosto musical, um trabalho muito legal para apresentar. Traz uma galera mais jovem, que é importante para vivenciar, se ainda não vivenciou, né, essa música, essa linguagem do jazz. Como eu disse no início, o jazz é uma forma, né? uma linguagem de se expressar na música, mas que cabe muitos gêneros. Então as pessoas acham que elas vão, às vezes, estar num festival de jazz e vai estar escutando só música instrumental. Não é só isso. Também é música instrumental, mas também é canto, também é bossa nova, também é samba, também é o próprio jazz nas suas diferentes vertentes. Então, tudo isso vai se encontrar dentro do Primavera La Jazz, tá? E são músicos experientes que trazem muitos anos já de tocar com muitos formatos. Eles tocam em diferentes formatos, todos já tocaram, é quinteto, é trio, é com orquestra. Então, assim, pode ter certeza, quem vier vai encontrar uma gama de música dentro dessa vertente do jazz que vai agradar a qualquer pessoa. Tenho certeza disso. E a gente conta, porque não é fácil trabalhar com produção, né? Todo mundo sabe, todo mundo que trabalha. Mas a gente pede um voto de confiança para experimentar o La Jazz. E quem foi nas outras edições, os elogios foram muito grandes. Porque junta o lugar, junta a atmosfera. E só vai ter gente boa lá, tá?
2: E para quem ficou interessado, onde encontrar mais informações e os ingressos do evento?
1: Tá. A gente tem uma página que a gente mantém, né, junto com a nossa querida da comunicação, Renata, que é uma lagiana que hoje mora em Florianópolis, mas vai estar aqui no La Jazz participando junto, mas a gente trabalha na comunicação. E nós temos uma página, @La Jazz Lages, né? e temos os ingressos dentro da plataforma Simpla, tá? Tanto os ingressos de oficina, quanto os ingressos para o show, oficina dia 18, quanto os ingressos para o show no dia 19, tá? Todos estão dentro da plataforma Simpla Primavera La Jazz. Fácil de achar.
2: Então é isso, muito obrigada, André e Camila, pela entrevista.
3: Obrigada.
1: Obrigada, a gente agradece pela oportunidade. E venham, gente, venham que a gente vai se divertir juntos.
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11: 10:45.

0: O Desk FM informa. Neste sábado, dia 19 de setembro, as salas de vacina da Central de Imunização estarão abertas a partir das 8 horas às 12 horas e das 13 horas às 17 horas. A ação busca ampliar o acesso para quem não consegue comparecer durante os dias úteis e precisa atualizar a caderneta de vacinação conforme o calendário nacional de imunização. A central fica localizada na Praça Leoberto Leal, número 20, no centro, ao lado da Policlínica Municipal. Para ser atendido, basta apresentar documento oficial de identificação, cartão SUS e, se possível, a caderneta de vacinação, para avaliação e orientação da equipe de saúde. Informou Carla Wolff para o Desk FM Lages, 106.9, sua rádio educativa.
1: Um acidente entre caminhão e motocicleta causou a morte de um motociclista nesta sexta-feira na rodovia federal BR-101 em Itajaí, no litoral norte de Santa Catarina. A ocorrência causou bloqueio de duas faixas da via e congestionamento no sentido norte. A Polícia Rodoviária Federal atualiza a situação em tempo real no canal PRFSC no WhatsApp. A Feira e Congresso Internacional de Tecnologia para Corte e Conformação, Soldagem, Usinagem, Ferramentais e Automação termina nesta sexta-feira em Joinville, no norte de Santa Catarina. Profissionais da indústria, representantes de empresas e fornecedores participam do evento. A Bolsa de Valores de São Paulo promove leilão da concessão do Centro de Eventos Centro-Sul de Florianópolis nesta sexta-feira. O lance mínimo é de R$16.500.000 e o vencedor poderá explorar o equipamento localizado no centro da capital catarinense por 35 anos.
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3: Todo colono sabe, erva daninha não pede licença pra nascer. Em Brasília nasceu um matagal.
4: Isso te revolta, né, Luné?
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10: 11 horas.

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7: A UDESC Lages começa neste mês uma série de ações para falar sobre prevenção e combate à violência contra as mulheres. As atividades fazem parte do CAVE Seguro e incluem rodas de conversa sobre violência de gênero, assédio, importunação sexual e segurança no ambiente universitário. A primeira roda acontece na próxima quarta-feira, dia 23, às 11h30 da manhã, no Salão de Atos. O tema será a prevenção e o enfrentamento às violências de gênero contra as mulheres. Outros dois encontros já estão marcados para os dias 7 e 21 de outubro. Os temas ainda serão definidos. E ainda este ano, a UDESC Lages vai oferecer um treinamento sobre o protocolo Não é Não para servidoras que têm contato direto com os estudantes. A proposta é levar mais informação, fortalecer o acolhimento e ajudar a construir um ambiente universitário mais seguro e respeitoso. Tatiane Rosa para o Giro de Notícias UDESC.
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9: Onze e 12.
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0: O Desk FM informa. O Executivo sancionou a chamada Lei do Pix Pensão, que altera o Código de Processo Civil e autoriza o débito automático do valor da pensão alimentícia na conta do devedor, com transferência direta para o beneficiário. A medida busca garantir mais rapidez e segurança no recebimento dos valores que mantém as famílias. Com a nova legislação, a transferência deixa de ser feita manualmente pelo pagador e passa a ocorrer de forma automática. Caso a conta indicada não tenha saldo suficiente, o sistema poderá bloquear outros ativos financeiros. Decorridos prazos legais, os valores retidos serão convertidos em penhora e repassados ao credor. A proposta foi aprovada pelo Congresso Nacional e a Lei do Pix Pensão entra em vigor um ano após a sua publicação, prevista para valer a partir de julho de 2027. Informou Carla Wolff para o Desk FM Lages, 106.9, a sua rádio educativa.
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10: 11:26.

0: na telona, o Desk FM Lages. Já preparou a pipoca? Porque agora é hora de relaxar, se acomodar no sofá e escolher o que assistir no seu fim de semana. Eu sou Carla Wolff e está começando mais um quadro aqui na Udesc FM Lages, com sugestões de filmes para todos os gostos e momentos. Sexta-feira pede romance e leveza. A dica é Como Se Fosse a Primeira Vez. Nessa comédia romântica estrelada por Adam Sandler, acompanha a história de Henry e Lucy. O detalhe é que Lucy sofre de perda de memória de curto prazo e esquece todos os dias quem é Henry. O resultado? Uma paixão que precisa ser reconquistada diariamente, com muito humor, ternura e situações inusitadas. Um filme encantador para aquecer o coração e começar o fim de semana sorrindo. No sábado, A Pedida é uma comédia brasileira que conquistou o público. Minha Mãe é uma Peça. Paulo Gustavo brilha como Dona Hermínia, uma mãe divertida, exagerada e completamente apaixonada pelos filhos. Ainda que eles vivam tirando a sua paciência com piadas afiadas, situações do dia a dia e muito carisma. O filme garante risadas do início ao fim e ainda traz aquele toque de emoção que só boas histórias de família conseguem passar. No domingo, a sugestão é um filme sensível, Frances Ha. Rodado em preto e branco, ele acompanha a vida de Frances, uma jovem sonhadora que tenta encontrar seu lugar em Nova York. É uma história sobre amizade, arte, amadurecimento e a busca por identidade. Contada com delicadeza e um humor sutil. Prato cheio para quem gosta de cinema independente e reflexivo. E para encerrar o fim de semana com leveza e nostalgia, a sugestão bônus é o filme do Chico Bento. Inspirado no clássico personagem de Maurício de Souza, a obra traz para as telonas toda a inocência, simplicidade e alegria da vida do interior. Com muita aventura, humor caipira e lições de amizades. É perfeito para assistir em família e terminar o domingo com um coração leve. Eu sou Carla Wolff e na próxima semana eu volto com mais dicas de filmes aqui na Udesc FM Lages, 106.9, a sua rádio educativa.
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7: Onze e 42.
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8: 11:52.

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10: Meio-dia e 27.
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5: Meio-dia e 40.
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9: Meio-dia e 52.
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7: Uma e sete.
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8: 1:19.
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7: Uma e 33.
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3: 1:44.
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12: 2 e 2.

0: Olá, boa tarde. Este é o Acaerte Agora. Previsão do tempo para Santa Catarina com a meteorologista da Acaerte, Daniele Lima.
1: Boa tarde. A sexta-feira segue com o céu encoberto do litoral ao Planalto Norte, com chance de chuva isolada na faixa litorânea e sol entre nuvens nas outras regiões. Durante a noite, há condições para pancadas de chuva em todo o estado. O sábado será chuvoso, com risco de temporais. As temperaturas não passam dos 20 graus. O vento sopra de nordeste, com rajadas que serão mais intensas no litoral sul. No domingo, o vento vira para noroeste no interior e ganha força, com rajadas fortes nos planaltos. O risco de temporais isolados permanece, mas as nuvens diminuem ao longo do dia e o sol retorna à tarde. Com isso, a sensação será de abafamento, com máximas acima dos 20 graus, atingindo perto dos 28 graus no extremo oeste e no litoral sul. Tenha um ótimo fim de semana.
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10: 2:15. 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
2: 2:29

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8: 2:44.

UDESC FM Lages informa. A Conecta Talentos divulga novas oportunidades de emprego para Lages e região. As vagas desta semana são para motorista de carreta, remuneração, salário fixo de R$ 2.470, mais diária de R$ 75,90 por dia rodado. Prêmio de assiduidade R$ 131,25 e remuneração variável de até R$ 1.500 por mês. Também são oferecidos benefícios como Unimed, seguro de vida, plano odontológico, cesta básica e vale combustível ou transporte. Horário, escalas de viagens. Vaga para almoxarife. Remuneração R$ 1.910 iniciais, mais vale refeição de R$ 20 por dia. Horário de segunda a sexta-feira, das 8 da manhã ao meio-dia e da 1h30 da tarde às 6 da tarde. Além de sábado, das 8h30 da manhã ao meio-dia. Vaga para assistente de faturamento. Remuneração R$ 2.550 iniciais após o período de experiência. Também recebe vale transporte de R$ 200 e R$ 80 e vale refeição de R$ 20 por dia. Horário de segunda a sexta-feira, das 8 da manhã ao meio-dia e da 1h30 às 6 da tarde. Além de sábado, das 8h30 da manhã ao meio-dia. Vaga para vendedores de veículos. Remuneração R$ 2.070, mais comissão e plano odontológico. Horário de segunda a sexta-feira, das 9 da manhã ao meio-dia e das 2 da tarde às 7 da noite. Aos sábados, das 8 da manhã ao meio-dia. Vaga para consultor comercial CDL Lages. Remuneração R$ 3.000, mais premiação por vendas. Horário de segunda a sexta-feira, comercial. Vaga para auxiliar contábil. Remuneração R$ 2.041, mais vale transporte. Horário de segunda a sexta-feira, das 8 da manhã ao meio-dia e da 1h10 da tarde às 6 da tarde. Vaga para auxiliar de laboratório indústria. Remuneração R$ 2.800, mais vale alimentação de R$ 750 e vale combustível de R$ 340. Horário de segunda a sexta-feira, das 8 da manhã ao meio-dia e das 2 da tarde às 6 da tarde. Vaga para operador de monitoramento. Remuneração R$ 1.915, mais vale alimentação de R$ 20 por dia. Vale combustível de R$ 170 e adicional noturno. Horário escala de 12 horas de trabalho por 36 horas. Horas de descanso, das 6 da tarde às 6 da manhã. Vaga para SDR pré-vendas. Remuneração, valor a combinar mais comissão. Horário de segunda a sexta-feira. E para você, nosso ouvinte que ficou interessado em alguma vaga e quer saber mais informações, envie seu currículo com o nome da vaga pelo site vagas.conectatalentos.com/vaga/lista/início. vagas.conectatalentos.com/vaga/lista/início. Informou Clóris Luiza para o Desk FM Lages 106.9, a sua rádio educativa.

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4: 3 horas. 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

0: O Desk FM informa. O Executivo sancionou a chamada Lei do Pix Pensão, que altera o Código de Processo Civil e autoriza o débito automático do valor da pensão alimentícia na conta do devedor, com transferência direta para o beneficiário. A medida busca garantir mais rapidez e segurança no recebimento dos valores que mantém as famílias. Com a nova legislação, a transferência deixa de ser feita manualmente pelo pagador e passa a ocorrer de forma automática. Caso a conta indicada não tenha saldo suficiente, o sistema poderá bloquear outros ativos financeiros. Decorridos prazos legais, os valores retidos serão convertidos em penhora e repassados ao credor. A proposta foi aprovada pelo Congresso Nacional e a Lei do Pix Pensão entra em vigor um ano após a sua publicação, prevista para valer a partir de julho de 2027. Informou Carla Wolff para o Desk FM Lages, 106.9, a sua rádio educativa.
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10: A UDESC Lages começa neste mês uma série de ações para falar sobre prevenção e combate à violência contra as mulheres. As atividades fazem parte do CAVE Seguro e incluem rodas de conversa sobre violência de gênero, assédio, importunação sexual e segurança no ambiente universitário. A primeira roda acontece na próxima quarta-feira, dia 23, às 11h30 da manhã, no Salão de Atos. O tema será a prevenção e o enfrentamento às violências de gênero contra as mulheres. Outros dois encontros já estão marcados para os dias 7 e 21 de outubro. Os temas ainda serão definidos. E ainda este ano, a UDESC Lages vai oferecer um treinamento sobre o protocolo Não é Não para servidoras que têm contato direto com os

0: Agenda Cultural, UDESC FM Lages. Sexta-feira, dia 18. O Festival Primavera La Jazz dá o pontapé inicial com oficinas instrumentais e de canto nas salas do curso de música da Uniplac, entre as 17h30 e as 21h. Já no Lages Shopping Center, tem o Festival Guitarras da Serra, que traz apresentações gratuitas a partir das 17h30, reunindo grandes nomes da guitarra. Para fechar a noite, o Mercado Público recebe o show de Anec Acústico, às 20h, com clássicos de pop e rock nacional e internacional. Sábado, dia 19. As atrações gaúchas ganham destaque no Mercado Público logo cedo com a Semana Farroupilha, das 8h às 14h. Já à noite, a partir das 20h, o local cediu o Encontro Farroupilha, promovendo a integração dos CTGs da cidade, com muita música e valorização da identidade regional. Já para os fãs de jazz, o Festival Primavera La Jazz segue para a Pousada Refúgio do Lago, com uma programação completa de shows, discotecagens e tudo ao vivo. Na mesma noite, às 17h30, o Festival Guitarras da Serra encerra suas atrações no Lages Shopping Center, com mais performances e instrumentais gratuitas para todo o público. Eu sou Carla Wolff e é um prazer estar com você aqui na 106.9, a sua rádio educativa. Fique com a gente e acompanhe tudo o que acontece na cultura e região.
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11: Três e 31. 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
8: 3:45.

0: Sudesc, FM Lages informa. O núcleo extensionista Rondon da Udesc está com inscrições abertas para estudantes de graduação e pós-graduação interessados em participar de uma nova operação de extensão universitária no Oeste Catarinense. A iniciativa selecionará acadêmicos para desenvolver ações comunitárias, oficinas e atividades voltadas ao desenvolvimento humano, educação, saúde e meio ambiente em municípios da região. O projeto busca promover a troca de conhecimento entre a universidade e a sociedade. Os estudantes interessados podem consultar o edital com os requisitos e prazos de inscrição diretamente no portal oficial da Udesc, informou Juliana Purrali para o Udesc FM Lages 106.9, a sua rádio educativa.
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10: 3:59.

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4: Quatro e onze. 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

0: UDESC FM Lages informa. Lages foi confirmada como a sede da 25ª edição da Olimpíada Estudantil Catarinense 2026. O evento será realizado entre os dias 6 e 18 de outubro e deve reunir cerca de 8 mil atletas, com a participação de 114 delegações municipais de todo o estado. As competições abrangem 18 modalidades esportivas em 20 locais disputados pela cidade. A cerimônia oficial de abertura está agendada para o dia 7 de outubro, às 7 da noite, no Ginásio Municipal de Esportes Jones Minosso. Exceção do calendário, as provas de atletismo serão antecipadas e ocorrem em Timbó, entre 24 e 27 de setembro, informou Juliana Purrari para o UDESC FM Lages 106.9, a sua rádio educativa.
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6: 4:24. 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
6: Quatro e trinta e sete.

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2: Plataformas digitais começam a prestar contas sobre proteção de crianças e adolescentes.
3: O documento precisa detalhar como a plataforma protege crianças e adolescentes e como lida com riscos e denúncias.
2: Constituição de 1946 completa 80 anos nesta sexta-feira. Eu sou Davi Warshavski e este é o Boletim.leg. Há 80 anos, em 18 de setembro de 1946, o Brasil promulgava uma nova Constituição após o fim da ditadura do Estado Novo. O repórter Rodrigo Rezende relembra esse fato histórico.
4: Depois de 15 anos de governo Getúlio Vargas, entre 1930 e 1945, e 8 anos da ditadura do Estado Novo, iniciada em 1937, o Brasil teria em 1946 uma nova Constituição. O consultor legislativo Gilberto Gerzoni ressalta que o fim da Segunda Guerra acelerou o processo de democratização no país e praticamente exigiu a elaboração de um novo conjunto de leis. Em 18 de setembro de 1946, a nova carta foi promulgada. E, segundo Gerzoni, era uma Constituição liberal e a mais democrática até então.
5: Nós temos a volta da autonomia dos estados e municípios, das eleições diretas para governador e prefeito e para presidente da República, o restabelecimento das assembleias legislativas, das câmaras municipais e do próprio Congresso Nacional.
4: A Constituição de 1946 ficou em vigor até o golpe de 1964.
2: O Senado vai iniciar a análise de um projeto que cria o marco legal da biossegurança. As informações com o repórter Márcio Maturana.
6: Qualquer atividade que envolva agentes biológicos, como vírus, bactérias, toxinas ou materiais genéticos, vai precisar seguir o marco legal da biossegurança e bioproteção, que pode ser criado de acordo com um projeto apresentado pelo senador astronauta Marcos Pontes, do PL de São Paulo. São diretrizes de produção, armazenamento, transporte e descarte desses materiais, sem engessar a liberdade científica. O texto aguarda a definição das comissões por onde deverá ser discutido e votado. Na justificativa do projeto, o senador informa que, apesar de o Brasil já ter legislações importantes nessa área, existem lacunas que podem ser preenchidas de forma moderna, integrada e acessível.
2: Terminou nesta quinta-feira o prazo para que as plataformas digitais enviem o primeiro relatório semestral de prestação de contas sobre proteção de crianças e adolescentes. A obrigatoriedade está prevista no ECA Digital, aprovado pelo Senado. Repórter Pedro Pincer.
3: O documento precisa detalhar como a plataforma protege crianças e adolescentes e como lida com riscos e denúncias. O autor da proposta do ECA Digital foi o senador Alessandro Vieira, do MDB de Sergipe. Ele destaca a importância e o ineditismo da legislação.
7: Essa é a primeira lei das Américas nessa matéria. As empresas serão obrigadas a, por padrão, organizar seus aplicativos, seus produtos, seus serviços na forma mais protetiva para a criança e adolescente.
3: Mais informações sobre o ECA Digital e sobre as obrigações previstas podem ser consultadas em gov.br/ANPD.
2: O projeto que cria o programa Empresa Rosa e o selo Rosa está pronto para votação no plenário do Senado. A proposta incentiva a contratação e a reinserção profissional de mulheres com câncer de mama, com medidas como trabalho remoto, jornada reduzida e estabilidade. O texto foi aprovado na Comissão de Assuntos Sociais, com parecer lido pelo senador Flávio Arnes, do PSB do Paraná.
8: A criação de um regime positivo de inserção e manutenção profissional das mulheres em tratamento ou remissão do câncer de mama possui valor social evidente.
2: A Comissão de Relações Exteriores aprovou um acordo de cooperação em defesa entre Brasil e Guiana. O texto prevê treinamentos militares, troca de informações, intercâmbio tecnológico e ações conjuntas contra crimes transnacionais. O acordo também estabelece regras para proteger informações militares sigilosas. Outras notícias estão disponíveis em senado.leg.br/rádio.
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16: 4:56.
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4: 5 e 10.
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1: 5:25.
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5: 5:40.
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7: 5:56.
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8: 6:12.
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6: 6h44.
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1: Logística das organizações criminosas. Pablo Mundim.
2: Entre janeiro e setembro, 16 operações integradas no estado resultaram em mais de 3.300 prisões e na apreensão de quase 1.200 quilos de drogas.
3: Prova de vida é automática para quem comparecer às urnas.
1: Voto é uma das formas utilizadas pelo INSS para garantir a manutenção de pagamento. Thaís de Araújo.
4: A medida faz parte de uma mudança no procedimento que deixou de exigir que o aposentado se desloque a uma agência para a prova de vida.
3: A prova nacional docente será aplicada neste domingo em todo o país.
1: A avaliação pode ser usada em processos seletivos e concursos públicos para professores. Edinaldo Júnior.
5: A avaliação é destinada a concluintes de licenciaturas, graduados e profissionais da educação interessados em utilizar a nota em processos seletivos para a carreira docente.
3: Hoje, na apresentação da Voz do Brasil, Nazi Brum e Mariana Júnior.
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3: Ações integradas para o enfrentamento ao crime organizado envolvem União, estados e municípios no Rio de Janeiro.
1: Hoje foram apresentadas ações que apostam em cooperação, inteligência e integração.
3: A ideia é trabalhar na proteção das rotas, retomar os territórios e retirar o poder econômico das organizações criminosas.
6: União, estado e município juntos no enfrentamento ao crime organizado no Rio de Janeiro. A estratégia apresentada nesta sexta-feira aposta em integração, inteligência e atuação. Ação coordenada para dificultar a circulação, o abastecimento e o financiamento das organizações criminosas. A atuação está organizada em três frentes. A primeira protege corredores logísticos estratégicos, com ações nas divisas do estado do Rio, com São Paulo, Minas Gerais e Espírito Santo, além de áreas da cidade fluminense, como a Avenida Brasil, a Linha Vermelha e a Linha Amarela. A segunda apoia a recuperação de territórios e a terceira fortalece a segurança municipal. Uma estratégia de integração das forças nacionais e estaduais para combater o crime, disse o secretário nacional de segurança pública do Ministério da Justiça e Segurança Pública, Chico Lucas Veloso.
7: Integração entre forças federais, forças estaduais e forças municipais, integradas pela inteligência, tratando com firmeza o crime e respeitando o cidadão.
6: Os acordos de cooperação entre o Ministério da Justiça e o Estado do Rio têm vigência de 5 anos, com o município. A parceria prevê a formação da Força Municipal, disse o ministro da Justiça e Segurança Pública, Wellington César Lima e Silva.
8: Se o crime se pretende organizado, o Estado tem que ser muito mais organizado. A mensagem tem que ser forte. E a mensagem forte é usar a integração junto com a inteligência e junto com todos os mecanismos modernos e tecnológicos que temos para combater o crime.
6: Entre janeiro e setembro, 16 operações integradas coordenadas pela Secretaria Nacional de Segurança Pública no Estado resultaram em mais de 3.300 prisões e na apreensão de quase 1.200 quilos de drogas. Reportagem Pablo Mundim.
1: Esclarecer fake news envolvendo a reforma tributária.
3: E promover a capacitação de profissionais, gestores e da sociedade sobre o tema.
1: Esse é o objetivo de uma força-tarefa da Receita Federal junto a outros órgãos.
9: Em uma ação conjunta com o Conselho Federal de Contabilidade, o SEBRAE e a Federação Nacional das Empresas de Serviços Contábeis, a Receita Federal anunciou uma força-tarefa para esclarecer sobre a reforma tributária e o eventual surgimento de notícias falsas, as fake news, no processo de implementação das novas regras. Entre as ações está um treinamento gratuito sobre as mudanças da reforma. O curso é voltado principalmente para profissionais da área e gestores, mas pode ser acessado por qualquer cidadão que deseje entender as novas regras. O secretário da Receita Federal, Robson Barreirinhas, falou da importância dessa capacitação.
10: A gente sabe que tem muita desinformação nas redes sociais muita gente promovendo desinformação. Olha, vai ser um desastre a reforma, olha o problema que você vai ter. A nossa orientação é que busque o profissional de contabilidade, acompanhe os nossos cursos, as nossas orientações. É um curso sistematizado, desde da orientação mais geral, mas até aquela mais aprofundada em relação aos lançamentos contábeis.
9: Durante todo o ano de 2026, está sendo realizada a fase de testes e adaptação operacional da reforma tributária. Entre 2027 e 2032, a reforma passará a ser implementada de forma gradual. A previsão é que em 2033 o modelo já esteja completamente ativo. A reforma tributária substitui 5 impostos sobre o consumo por um modelo unificado, o IVA, Imposto sobre Valor Agregado. O presidente do Conselho Federal de Contabilidade, Joaquim Bezerra, comentou os impactos da reforma.
11: Os empresários vão poder ter a oportunidade de entender mais qual é o funcionamento de seus negócios, de seus empreendimentos, a dinâmica fiscal de sua empresa.
9: O curso de capacitação sobre a reforma tributária, oferecido pela Receita Federal e parceiros, conta com 18 módulos. É gratuito e fornece certificado de conclusão. O treinamento está disponível em gov.br/Receita Federal na aba Reforma Tributária do Consumo. A página conta também com orientações, manuais e um painel com informações que desmontam fake news. Reportagem Luana Karen.
3: Quem recebe aposentadoria, pensão ou benefício assistencial do Instituto Nacional do Seguro Social e votar nas eleições deste ano, poderá ter a prova de vida registrada automaticamente.
1: Isso porque o comparecimento às urnas é uma das formas reconhecidas pelo INSS para confirmar que o beneficiário está vivo.
12: Aposentados e pensionistas podem contar com mais uma forma de realizar a prova de vida, o comparecimento às urnas. O INSS recebe os dados da Justiça Eleitoral e faz o registro automaticamente. A medida faz parte de uma mudança no procedimento, que deixou de exigir que o aposentado se desloque a uma agência para a prova de vida. O próprio INSS cruza informações de diferentes bases do governo para verificar se a pessoa continua viva. Nas eleições municipais de 2024, a Justiça Eleitoral registrou dados de mais de 20 milhões de beneficiários. Desse total, cerca de 5 milhões tiveram a prova de vida atualizada. É o que explica o ministro da Previdência Social, Volney Queiroz.
13: É uma portaria de 2022 e que foi validada na eleição de 2024. Então, todas aquelas pessoas que compareceram às eleições de 2024 tiveram um comparecimento eleitoral com prova de vida. Então, agora em 2026, novamente, as pessoas que precisarem fazer a prova de vida, comparecendo às urnas em outubro, elas validam a sua vida com o comparecimento eleitoral.
12: Mas votar não é a única forma de fazer a prova de vida. O procedimento automático do INSS também passa por outros registros utilizados pelo governo, como por exemplo a renovação da Carteira Nacional de Habilitação. Quando necessário, também podem ser utilizados meios digitais ou presenciais. Entre as opções estão o reconhecimento facial pelo aplicativo GovBR e o atendimento nos balcões ou nos terminais de autoatendimento do banco pagador, quando esses serviços estiverem disponíveis. A orientação é acompanhar a situação pelos canais oficiais do INSS. Quem estiver com a prova de vida pendente poderá receber uma comunicação para regularizar a situação. As informações podem ser consultadas pelo telefone 135 ou pelo aplicativo e site Meu INSS. Reportagem Thaís de Araújo.
3: Quando alguém pega o dinheiro ou mexe nos bens de uma pessoa idosa sem ela permitir, isso também é uma forma de violência.
1: É o chamado abuso patrimonial e financeiro. Pode acontecer quando alguém usa a aposentadoria do idoso, fica com o cartão ou a senha, vende um bem sem autorização ou até faz empréstimos no nome da pessoa.
3: E é importante ficar de olho nesses sinais e saber onde denunciar.
14: De acordo com o Ministério dos Direitos Humanos e da Cidadania, a violência patrimonial e financeira contra a pessoa idosa ocorre quando o dinheiro, benefícios, bens ou documentos são apropriados, retidos ou utilizados sem autorização. Entre as situações estão o uso indevido de aposentadorias, a retenção de cartões e senhas, a venda de bens sem consentimento e a contratação forçada de empréstimos. Também são considerados abusos a oferta de empréstimos sem solicitação clara, a emissão de informações sobre taxas e contratos e golpes como boletos falsos, falso parente e extorsões por aplicativos de mensagens. Suspeitas ou casos de violência podem ser denunciados pelo Disque 100 gratuitamente, 24 horas por dia. O canal recebe denúncias de vítimas e testemunhas, inclusive de forma anônima. Também é possível pelo WhatsApp no número 61 99611 0100 ou pelo Telegram, procurando por Direitos Humanos Brasil. Também é possível procurar delegacias de polícia, o Ministério Público, as defensorias públicas e serviços de assistência social e saúde em situação de risco imediato. A orientação é ligar para o 190. Dilson Santa Fé, para a Voz do Brasil.
1: O Disque 100 é um canal que acolhe e encaminha denúncias de violações dos direitos humanos no Brasil.
15: Entre 1º de janeiro e o início de setembro deste ano, foram recebidas mais de 508 mil denúncias, segundo o painel de dados da Ouvidoria Nacional de Direitos Humanos.
1: E para que ninguém deixe de recorrer a esse canal por falta de informação, conheça agora os principais mitos e verdades sobre o serviço.
16: O Disque Direitos Humanos, conhecido como Disque 100, nunca desliga. Está disponível 24 horas, todos os dias, inclusive aos sábados, domingos e feriados. A equipe acolhe as denúncias de grupos vulneráveis, como idosos, indígenas, crianças e adolescentes e pessoas com deficiência, e direciona às instituições competentes. Mas a desinformação pode dificultar o acesso da população brasileira ao serviço. Por isso, vamos conhecer agora alguns mitos e verdades relacionados ao Disque 100.
17: A pessoa denunciante deve ser identificada?
16: Mito. O denunciante não é obrigado a se identificar, mas para isso, o anonimato deve ser solicitado durante o atendimento.
18: O Disque 100 substitui serviços de emergência?
16: Isso também é um mito. Um serviço não substitui os outros. Em cenários de perigo iminente, não hesite em procurar a Polícia Militar pelo 190, o Corpo de Bombeiros ligando 193 ou o SAMU no 192.
19: Se comprovada a violação, o agressor poderá ser responsabilizado?
16: Verdade, mas sempre respeitando o devido processo legal e observando o direito ao contraditório, ampla defesa e a presunção da inocência. Lembrando que os profissionais da ouvidoria não entram em contato com o denunciante ou com a vítima para comunicar o desfecho da denúncia. Caso o denunciante queira receber atualizações, é necessário entrar em contato com o Disque 100 e informar o número de protocolo recebido no momento da denúncia.
20: E se a denúncia for feita de má fé, o denunciante poderá responder judicialmente?
16: Também é verdade. No Brasil, existem mecanismos legais que permitem a responsabilização de quem aciona serviços públicos com má fé. Por isso, o serviço Disque 100 e outros canais de denúncias devem ser utilizados com responsabilidade.
21: É preciso apresentar provas materiais para a abertura de um protocolo de denúncia?
16: Mito. As provas ajudam na apuração, mas não são obrigatórias, porque nem sempre é possível reunir materiais que comprovem uma violação. Mas algumas informações são essenciais para o prosseguimento da denúncia, como o nome da vítima e do autor, local, data e a descrição do episódio. Vale lembrar que a ligação para o Disque 100 é gratuita e, além do atendimento telefônico, o serviço recebe denúncias pelo WhatsApp, Telegram, videochamadas em língua brasileira de sinais e presencialmente na sede do Ministério dos Direitos Humanos e da Cidadania em Brasília. Reportagem Graziele Bezerra.
15: E quem precisar recorrer ao Disque 100 pelo WhatsApp, anote aí, o número é 61 99611 0100.
1: A prova nacional docente, a PND, será realizada neste domingo, dia 20, em 806 cidades de todo o país.
15: A avaliação pode ser usada em processos seletivos e concursos públicos para a carreira de professor da educação básica.
5: Neste domingo acontece a Prova Nacional Docente. A avaliação é destinada a concluintes de licenciaturas, graduados e profissionais da educação interessados em utilizar a nota em processos seletivos para a carreira docente. Nesta edição, a PND tem uma função a mais. A mesma avaliação teórica será utilizada como Exame Nacional de Desempenho dos Estudantes, o ENAD das licenciaturas. A prova avalia a formação dos estudantes que pretendem atuar na educação. O diretor de graduação do Instituto Federal do Tocantins, Daniel Marra da Silva, destaca que a avaliação é fundamental para certificar o conhecimento dos futuros educadores e dos cursos de licenciaturas.
0: Além de avaliar o desempenho do estudante no curso e nos dar um retrato de como que o curso está sendo desenvolvido mesmo, da qualidade, ou nos oferece subsídios para melhorias, né? Também oferece essa oportunidade ao estudante de, a partir do desempenho, assumir um concurso público por instituições que adotem esse sistema.
5: A prova tem duas partes, são 30 questões objetivas e uma discursiva de formação geral docente, além de outras 50 questões específicas da área de licenciatura. Ao todo, são 21 áreas avaliadas, entre elas pedagogia, matemática, história, geografia e educação física. Elisiane Marim Galeazzi, estudante de Farroupilha, no Rio Grande do Sul, vai participar do exame e fala como se preparou.
2: É importante desenvolver uma boa capacidade de interpretação, relacionando os conteúdos estudados com as situações concretas da prática docente.
5: João Antônio, estudante de Física em Palmas, Tocantins, também vai participar. Para ele, a carreira já está definida e será dentro da sala de aula.
22: A gente vê uma grande tendência a pessoas desistirem da educação, da sala de aula. Eu me sinto transformado pela educação e eu quero levar isso para frente.
5: É preciso ficar atento aos horários. Os portões abrem ao meio-dia e fecham impreterivelmente à 1 da tarde pelo horário de Brasília. A prova começa à 1:30 e termina às 7 da noite. O candidato deve levar documento oficial com foto e caneta esferográfica preta de material transparente. O celular e outros eletrônicos devem ser desligados e guardados no envelope porta-objetos. O local de prova está no cartão de confirmação da inscrição disponível no sistema PND. Com locução de Edinaldo Júnior, reportagem Pablo Mundim.
1: Hoje é Dia Nacional de Conscientização e Incentivo ao Diagnóstico Precoce do Retinoblastoma,
15: que é o câncer nos olhos mais comum em crianças.
1: A melhor estratégia de combate à doença é observar os olhinhos e fazer exames preventivos.
15: E o tratamento está disponível no Sistema Único de Saúde.
23: O retinoblastoma é um tipo raro de câncer ocular que se desenvolve na retina. Ele acomete principalmente crianças com menos de 5 anos de idade. É o tumor intraocular mais frequente na infância. A chefe do Serviço de Oncologia Pediátrica do Instituto Nacional do Câncer, o INCA, doutora Sima Ferman, fala dos sintomas da doença.
24: Os principais são a leucocoria, que é o reflexo branco na pupila quando a luz incide. Mas tem outros sinais e sintomas também importantes, como o estrabismo, ou mesmo o olho vermelho, né, que fica vermelho, ou dor, ou queda da visão, são sintomas importantes e que merecem uma investigação o mais rápido possível.
23: E hoje é o Dia Nacional de Conscientização e Incentivo ao Diagnóstico Precoce do Retinoblastoma. Descobrir a doença com antecedência é fundamental para um tratamento de sucesso, com até 98% de cura, diminuindo assim as chances de cegueira. O retinoblastoma ganhou maior visibilidade após a filha dos jornalistas Tiago Leifert e Dayana Garbim receber o diagnóstico da doença. Depois disso, o casal criou uma ONG e uma campanha De Olho nos Olhinhos, que incentiva pais e responsáveis a fazerem pelo menos um exame de vista a cada 6 meses para afastar o risco

0: glioblastoma. Os pacientes são encaminhados para unidades de assistência de alta complexidade em oncologia. O SUS cobre exames, cirurgias, quimioterapia e radioterapia quando são necessárias. As informações sobre o tratamento estão disponíveis em gov.br/inca. Com locução de Thaísa Vitória, reportagem Cleide Lopes.
1: A Anvisa, Agência Nacional de Vigilância Sanitária, proibiu a importação, o armazenamento, a distribuição, a comercialização e a propaganda e também o uso da caneta de GLP-1 denominada T36.
2: O medicamento não possui registro sanitário junto à Anvisa e não teve a sua segurança e eficácia avaliadas no Brasil.
1: A comercialização desse produto, popularmente conhecido como caneta emagrecedora, por meio do site golfarma.shop, também foi proibida.
2: O site vinha anunciando medicamentos sem registro no Brasil, à base de tirzepatida ou que alegavam supostamente ter como princípio a retatrutida, substância que ainda não possui registro em nenhum país do mundo.
1: É importante esclarecer que sites em geral não podem vender medicamentos para qualquer indicação, em nenhuma hipótese.
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2: Lanterna, capacete, calça e sapato fechado e vista-se com roupas confortáveis.
1: A nossa viagem hoje é no escuro, mas de uma beleza plena.
2: Vamos conhecer as cavernas da Chapada Diamantina, na Bahia.
1: E você ainda tem a opção de visitar uma das mais de 30 mil grutas e cavernas espalhadas por todo o Brasil.
4: Caminhar por um ambiente onde a luz do sol não chega. Em salões subterrâneos, rios, formações rochosas e estruturas que levaram milhares ou até milhões de anos para se formar. É o universo das cavernas e grutas, patrimônio natural brasileiro. E no país, são mais de 30 mil, de acordo com o ICMBio, Instituto Chico Mendes de Conservação da Biodiversidade. E que tal conhecer algumas delas com a gente? Estamos na Chapada Diamantina, no interior da Bahia. E vamos começar nosso roteiro em Iraquara, conhecida como capital das grutas e cavernas. O guia turístico Rael de Souza, que nasceu na cidade, conta o que você pode encontrar pela região.
5: O Iraquara é conhecida como a capital de grutas e cavernas do Brasil. Então, tem mais de 200 grutas catalogadas, somente tem 7 que é aberta à visitação. Eu vou citar aqui o nome de algumas dessas, das grutas, que tem Gruta da Fumaça, Lata Doce, é Caverna Turbina, é Gruta da Pratinha, Gruta Azul, Maranhão, Bolo de Noiva.
4: Dessas grutas que o Rael acabou de citar, entre as mais famosas estão a Lapa Doce e a Gruta da Pratinha. Cada uma oferece uma experiência diferente. A Lapa Doce é uma caverna seca, com formações calcárias milenares e salões que chegam a 25 metros de altura. A única luz que entra é a da lanterna que acompanha os visitantes. Já a Gruta da Pratinha é chamada de Oásis do Sertão Baiano, pelas suas águas incríveis, incrivelmente azuis e transparentes. Quem não perde a oportunidade de ir a essa região é a baiana Eliseni Fernandes, que hoje mora em São Paulo.
6: Lá em Iraquara mesmo tem a gruta que fica na Fazenda Pratinha, né? Lá tem duas grutas, que é a Gruta Pratinha e a Gruta Azul. A Gruta Azul a gente não pode entrar, né, na água, mas para tirar foto. Geralmente o turista vai assim mais no período da tarde, né? Por volta das 2 horas, que é onde o sol bate na caverna e a água ali fica toda iluminada, né? Tem a Gruta Pratinha, que é mais para mergulho, né? Tem os passeios ali que você faz o mergulho. É uma experiência, assim, incrível.
4: Visitar nossas cavernas é caminhar entre catedrais de pedras milenares, flutuar em rios subterrâneos de água azul cristalina e vivenciar o silêncio absoluto da natureza. Ficou curioso? Então se liga na dica do ICMBio. Quando for planejar o passeio, verificar a distância e o grau de esforço físico exigido e, sempre que possível, contratar um guia turístico credenciado pelo órgão. Eu sou a Raquel Mariano e até a próxima viagem.
2: Na próxima semana, com a chegada da primavera, vamos falar de flores, projetos e cidades que produzem.

0: Usem e exportam esse bem tão delicado.
1: Vamos conhecer Olambra, em São Paulo, uma estância turística conhecida como a Cidade das Flores.
0: O local é responsável por 40% da produção nacional de flores e plantas ornamentais, além de dominar 80% das exportações do setor no país.
1: Então, até sexta-feira, na nossa próxima viagem pelo país.
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1: Fique agora com as notícias do Poder Judiciário e do Congresso Nacional. Boa noite, bom fim de semana.
2: A gente volta na segunda-feira, uma boa noite.

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1: Você vai ouvir agora notícias do Poder Judiciário.
2: Supremo confirma a validade da norma que proíbe delegados de chefiar policiamento extensivo no Rio.
3: Semana Nacional da Execução Trabalhista arrecada mais de 4 bilhões de reais.
2: STJ mantém condenação de ex-deputada Flor de Lis a 50 anos de prisão e anulação de júri que absolveu outros 3 réus.
3: Boa noite, eu sou Leandro Bezerra.
2: Eu sou Walter Lima.
3: Confirmada pelos ministros do Supremo Tribunal Federal a validade da norma que proíbe delegados de chefiar policiamento ostensivo no Rio de Janeiro.
2: A decisão foi tomada em sessão virtual. Os ministros julgaram uma ação direta de inconstitucionalidade contra uma lei estadual de 2025 que estabelece o exercício de funções de comando ou de chefia em forças de segurança.
3: STJ mantém condenação da ex-deputada federal Flor de Lis dos Santos de Souza a 50 anos de reclusão pela morte em 2019 do pastor Anderson do Carmo de Souza, o então marido dela.
2: Os ministros também mantiveram uma anulação de júri que absolveu outros 3 réus. Fátima Uchoa.
4: O assassinato a tiros do pastor Anderson ocorreu na casa da família em Niterói. Flor de Lis foi condenada por planejar o crime. O Tribunal de Justiça do Rio de Janeiro havia anulado a absolvição de uma neta biológica da ex-deputada e de 2 filhos adotivos, sob o fundamento de que a decisão dos jurados foi contrária às provas do processo. Por isso, os 3 devem ser submetidos a novo júri popular. Em relação a Flor de Lis, a relatora no STJ, desembargadora convocada Nilsoni de Freitas, observou que a decisão de pronúncia que levou a ex-deputada a julgamento apresentou fundamentação suficiente com base em provas periciais e testemunhais.
3: Mais de 4 bilhões de reais foram arrecadados nesta edição da Semana Nacional da Execução Trabalhista.
2: Durante 5 dias, a Justiça do Trabalho concentrou esforços para garantir o pagamento de dívidas já reconhecidas. Larissa Batista.
5: Os dados parciais desta edição revelam a dimensão da iniciativa. Cerca de 77 mil audiências foram realizadas em todo o país e mais de 20 mil acordos foram firmados entre trabalhadores e empresas. Ao todo, mais de 4 bilhões de reais foram arrecadados. Neste ano, a força-tarefa concentrou esforços nos grandes devedores e na localização de bens. A estratégia buscou encontrar recursos para quitar milhares de dívidas trabalhistas, de quem já tinha o direito reconhecido.
3: As eleições estão chegando e a Justiça Eleitoral tem alguns aplicativos que vão facilitar a vida do eleitor.
2: Essas ferramentas permitem consultar serviços, denunciar irregularidades e acompanhar informações da votação. Estevão Furtado.
6: O e-título permite consultar o local de votação, a situação eleitoral e outros serviços. Já o Pardal é o canal para denunciar irregularidades como propaganda ilegal e suspeita de compra de votos. O boletim na mão permite consultar os votos registrados nos boletins de urna a partir do QR Code impresso no documento. E o aplicativo Mesário reúne treinamentos e orientações para quem vai trabalhar nas sessões eleitorais. Todos eles estão disponíveis gratuitamente nas lojas Google Play e Apple Store.
3: O Ministério Público Federal divulga novo balanço sobre o uso de recursos ambientais do caso Brumadinho.
2: O relatório apresenta avanços em obras, compras de veículos, drones e regularização de terras nas unidades de conservação. Sabrine Menezes.
7: Fruto de uma decisão da Justiça Federal, com anuência do MPF, do Ministério do Meio Ambiente e do IBAMA, o projeto G7 Parques Nacionais converte multas ambientais da Vale em investimentos para a preservação de 7 parques nacionais de Minas Gerais. Segundo o relatório, no período mais recente foram solicitados 21 milhões de reais, usados principalmente em contratos de engenharia. Os recursos também financiam projetos de infraestrutura, compra de equipamentos e regularização fundiária. As novas solicitações de aporte financeiro, cerca de 37 milhões de reais, serão utilizados para proteger as unidades, melhorar as estruturas dos parques e incentivar o turismo sustentável.
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3: A você uma boa noite.
2: Um fim de semana excelente e até segunda-feira.

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1: Eu sou Humberto Pinheiro e estes são os destaques de hoje do Jornal do Senado, que começa agora. Plataformas digitais terão que divulgar relatórios sobre proteção de crianças e adolescentes. Há 80 anos, Constituição de 1946 marcava a redemocratização do Brasil. Projeto no Senado amplia direitos de trabalhadores domésticos no seguro-desemprego. Boa noite. As plataformas digitais com mais de 1 milhão de usuários menores de 18 anos precisam publicar o primeiro relatório semestral de transparência previsto no Estatuto Digital da Criança e do Adolescente. O documento deve detalhar as medidas adotadas para proteger crianças e adolescentes, além de informar como a plataforma identifica e enfrenta riscos e recebe e trata denúncias. A exigência vale para provedores e aplicações de internet destinados a menores de idade ou com acesso provável por esse público. Repórter Pedro Pincer.
2: Plataformas digitais acessadas por crianças e adolescentes com mais de 1 milhão de usuários menores de 18 anos precisam publicar o primeiro relatório semestral de transparência previsto no ECA Digital. O documento precisa detalhar como a plataforma protege crianças e adolescentes e como lida com riscos e denúncias. O autor da proposta do ECA Digital foi o senador Alessandro Vieira, do MDB de Sergipe. Ele destaca a importância e o ineditismo da legislação.
3: Nós estamos regulando parcialmente a atividade das empresas mais poderosas da história do capitalismo. Essa é a primeira lei das Américas nessa matéria. As empresas serão obrigadas a, por padrão, organizar seus aplicativos, seus produtos, seus serviços na forma mais protetiva para a criança e adolescente. Esse é um projeto, essa é uma legislação voltada para a proteção da criança e adolescente.
2: Mais informações sobre o ECA Digital e sobre as obrigações previstas podem ser consultadas em gov.br/ANPD.
1: 80 anos, em 18 de setembro de 1946, o Brasil promulgava uma nova Constituição após o fim do Estado Novo. A Carta Constitucional reestabeleceu as eleições diretas, fortaleceu o Congresso Nacional e devolveu autonomia política e administrativa a estados e municípios. O texto também ampliou direitos e garantias individuais e marcou a redemocratização do país. Mais detalhes com o repórter Rodrigo Rezende.
4: Depois de 15 anos de governo Getúlio Vargas, entre 1930 e 1945, e 8 anos da ditadura do Estado Novo, iniciada em 1937, o Brasil teria em 1946 uma nova Constituição. O consultor legislativo Gilberto Guerzoni ressalta que o fim da Segunda Guerra acelerou o processo de democratização no país e praticamente exigiu a elaboração de um novo conjunto de leis. O presidente da Assembleia Constituinte foi o senador Melo Viana. Em 18 de setembro de 1946, a nova carta foi promulgada e, segundo Guerzoni, era uma constituição liberal e a mais democrática até então.
5: Nós temos a volta da autonomia dos estados e municípios, das eleições diretas para governador e prefeito e para presidente da república, né, o restabelecimento das assembleias legislativas, das câmaras municipais e do próprio Congresso Nacional.
4: A Constituição de 1946 ficou em vigor até o golpe de 1964. Ela foi substituída formalmente pela Carta de 1967.
1: A busca pela igualdade de direitos para os trabalhadores domésticos deve ganhar mais um capítulo com o novo projeto apresentado no Senado. A proposta pretende alterar a lei que regulamenta o trabalho doméstico remunerado para equiparar as regras do seguro-desemprego da categoria às aplicadas aos demais trabalhadores. Repórter Douglas Castilho.
6: Atualmente, a trabalhadora doméstica demitida sem justa causa tem direito a ganhar um salário mínimo em até 3 parcelas, desde que tenha trabalhado por pelo menos 15 meses nos 2 anos que antecederam o fim do emprego. As demais categorias profissionais podem ganhar de 3 a 5 parcelas e o valor é calculado com base na média dos últimos salários. O consultor legislativo da casa, Bernardo Schettini, destacou que, apesar dos avanços alcançados nos últimos anos, a garantia plena na seguridade social das trabalhadoras domésticas ainda não foi atingida.
7: Hoje, essas trabalhadoras e esses trabalhadores também acessam o FGTS, INSS, o próprio seguro-desemprego, têm direito a uma jornada e uma escala de trabalho dignas, recebem horas extras quando devidas. A principal divergência hoje em dia, no âmbito da Seguridade Social, está no seguro-desemprego.
6: Outro ponto do projeto indica o Fundo de Amparo ao Trabalhador, FAT, como fonte para custear os gastos com a implementação das novas regras. O texto agora aguarda envio às comissões pertinentes.
1: Uma proposta e análise na Comissão de Educação propõe a instalação de botão de pânico nas escolas. Além do dispositivo emergencial para acionar autoridades, o texto também prevê que estabelecimentos de ensino das redes pública e privada implementem medidas como câmeras de vigilância e treinamento de pessoal responsável pelos equipamentos de segurança. O objetivo do projeto é prevenir e combater a violência escolar. Por isso, estipula que todo ano ocorram simulações para testar os planos de segurança, que devem contar com a participação obrigatória de alunos e funcionários. O texto determina ainda que os estados mantenham áreas de inteligência voltadas à prevenção de agressões nas escolas, inclusive no ambiente virtual.
8: Eleições 2026.
1: Falta pouco para o dia das eleições de 4 de outubro. A Justiça Eleitoral já analisou mais de 99% dos pedidos de registro de candidatura em todo o país. Os tribunais eleitorais também já começaram a preparar as urnas eletrônicas. O processo inclui a instalação dos sistemas e a inserção dos dados que serão utilizados na votação. A reportagem é de Raíssa Abreu.
9: Segundo o presidente do TSE, ministro Cássio Nunes Marques, é só depois do julgamento de todos os pedidos de candidatura que os tribunais regionais podem lacrar o sistema das urnas eletrônicas. Os dados dos 13 candidatos à presidência da República já foram carregados. É o que conta o coordenador de processamento da Secretaria Judiciária do Tribunal, Daniel Vasconcelos.
10: Na sequência, os TREs irão fazer também essas cerimônias de encerramento do cante, de modo que para cada unidade da federação seja dada a carga de todos os cargos, não só de presidente, mas dos demais que estão em jogo esse ano.
9: O primeiro turno das eleições acontece no dia 4 de outubro.
1: Lembrando que neste ano o eleitor irá votar em dois senadores, mas atenção, são dois senadores diferentes, um voto para cada candidato ou candidata. Primeiro, o eleitor escolherá um candidato e confirmará a escolha. Em seguida, registrará o outro voto. Se o eleitor repetir o mesmo número nas duas oportunidades, apenas o primeiro voto será considerado válido. O segundo será anulado automaticamente pela urna eletrônica. Também é importante lembrar que na votação para senador não é possível votar na legenda, ou seja, o eleitor não poderá digitar apenas o número do partido. Caso isso aconteça, o voto para senador será considerado nulo. No dia da eleição, é permitido levar os números dos candidatos anotados no papel. O primeiro turno da eleição ocorre no dia 4 de outubro e para ajudar o cidadão a se informar melhor, o Senado Federal criou uma página especial para a cobertura das eleições. O site pode ser acessado por meio do endereço senado.leg.br/eleições. Trabalhos técnicos de Eliseu Caires. O Jornal do Senado fica por aqui. Acompanhe agora as notícias do Tribunal de Contas da União e da Câmara dos Deputados. Boa noite e um bom fim de semana.
8: Minuto do TCU.
11: O Tribunal de Contas da União avaliou as barreiras enfrentadas por pequenos provedores de internet no Brasil. Essas empresas têm papel importante na expansão da conectividade. Em municípios com até 30 mil habitantes, elas respondem por 91% das conexões de fibra ótica. A auditoria identificou problemas que aumentam custos e dificultam investimentos. Entre eles, estão dificuldades para compartilhar postes, acesso ao crédito e a concorrência com provedores ilegais. O TCU também apontou que o furto de cabos e a atuação de organizações criminosas prejudicam a prestação do serviço em alguns locais. O tribunal recomendou que a Agência Nacional de Telecomunicações e o Ministério das Comunicações revejam as regras de compartilhamento de infraestrutura e adotem medidas contra provedores ilegais. Saiba mais em tcu.gov.br.
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0: modernizar sistema de busca de pessoas desaparecidas.
1: Comissão inclui cálculo do fator amazônico nas políticas públicas da região.
0: Boa noite. A Comissão da Amazônia aprovou a inclusão do chamado fator amazônico no cálculo das políticas de desenvolvimento social para a região. A repórter Fabielle Pires tem os detalhes.
2: Avançou mais um passo na Câmara dos Deputados a proposta que insere o chamado fator amazônico em políticas públicas do governo federal. O projeto foi aprovado pela Comissão da Amazônia e dos Povos Originários e Tradicionais. A ideia é que sejam considerados custos e prazos adicionais ao planejar e executar políticas de desenvolvimento social na Amazônia Legal, incluindo processos de compras públicas. A proposta foi apresentada por vários deputados da bancada amazônica de partidos diferentes. Segundo a justificativa do projeto, os desafios logísticos da Amazônia acabam aumentando os custos de produtos, serviços e investimentos públicos na região. Esses custos estão relacionados às grandes distâncias, às dificuldades de transporte, ao acesso a comunidades isoladas e às condições climáticas da região. Em entrevista à Rádio Câmara, o relator da proposta da Comissão da Amazônia, deputado Dorinaldo Malafaia, do PDT do Amapá, explicou que a região passa por dificuldades logísticas na organização de diferentes políticas públicas, de distribuição de alimentos e a cobertura vacinal de áreas isoladas.
3: O fator amazônico e o custo amazônico, ele é uma realidade nossa. Nós precisamos avançar do ponto de vista das políticas públicas, das políticas de gestão, para que a gente possa realmente adaptar isso a uma realidade que é a desigualdade regional.
2: O texto foi aprovado pela Comissão da Amazônia na versão sugerida pelo relator. Entre as mudanças propostas por Dorinaldo Malafaia ao projeto original, estão alterações na nova lei de licitações para que o valor estimado das contratações públicas na região amazônica inclua gastos extras com deslocamento, comunicação e acesso limitado a recursos. A proposta, que inclui o fator amazônico em políticas de desenvolvimento social, já havia sido aprovado também pela Comissão de Previdência, Assistência Social, Infância, Adolescência e Família. O projeto agora segue para a Comissão de Constituição e Justiça. Para virar lei, a proposta precisa ser aprovada pela Câmara e pelo Senado. Da Rádio Câmara de Brasília, Fabielle Pires.
4: Desenvolvimento Regional.
1: Roberto Duarte, do Republicanos do Acre, propõe criar um programa nacional para ampliar o acesso à energia solar com linhas de crédito quitadas a partir da própria economia obtida na conta de luz. A iniciativa também prevê o uso do saldo do FGTS para custear a instalação dos sistemas fotovoltaicos.
0: Roberto Duarte acrescenta que a proposta engloba um incentivo a condomínios solares comunitários, condições facilitadas para famílias de baixa renda e uma verba específica para financiar projetos por meio de emendas parlamentares.
4: Consumidor.
1: Celso Russomano, do Republicanos de São Paulo, é autor de projeto que obriga aplicativos de transporte e entrega a detalhar a composição do preço cobrado do consumidor. A plataforma deverá informar quanto fica com a empresa e quanto do valor é repassado a prestadores de serviço e estabelecimentos.
0: Celso Russomano também determina que as informações sobre o preço apareçam antes da confirmação da compra, inclusive quando houver o chamado reajuste dinâmico. O texto ainda exige a disponibilidade do histórico de cada operação por pelo menos 12 meses.
4: Homenagem.
1: Luciano Vieira, do PSDB do Rio de Janeiro, apresentou o projeto que inclui o nome de Sérgio Vieira de Mello no livro dos heróis e heroínas da pátria. A homenagem visa reconhecer a atuação do brasileiro que foi alto comissário da ONU, morto em um atentado à bomba no Iraque em 2003.
0: Luciano Vieira lembra que Sérgio Vieira de Mello atuou durante 34 anos na Organização das Nações Unidas, em missões voltadas à paz e aos direitos humanos. Entre as missões, o parlamentar destaca a condução do processo de independência do Timor-Leste, de 1999 a 2002.
5: 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E se preferir, envie uma mensagem pelo WhatsApp 6199610-0180. 99610-0180. 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
4: Saúde.
1: Passou em mais uma comissão da Câmara a proposta que prevê a criação de protocolo para atendimento de mulheres na menopausa pelo SUS. A repórter Maria Neves traz mais informações sobre o texto.
6: A Comissão de Finanças e Tributação da Câmara dos Deputados aprovou o projeto que obriga o Sistema Único de Saúde a elaborar protocolo clínico para o tratamento dos sintomas do climatério. Esse período, que começa por volta dos 40 anos e representa a transição da fase reprodutiva para a não reprodutiva da mulher, costuma ser marcado por sintomas físicos e emocionais. A autora do texto, deputada Ana Paula Lima, do PT de Santa Catarina, enumera algumas das dificuldades enfrentadas pelas mulheres nessa fase.
7: Aproximadamente 85% das mulheres experimentam fogachos durante a transição menopausal tardia e no pós-menopausa inicial. E cerca de 50% das mulheres no pós-menopausa eventualmente desenvolvem sintomas de atrofia vulvovaginal, incluindo secura vaginal e dispareunia.
6: O projeto original de Ana Paula Lima previa apenas a oferta de terapia hormonal pelo SUS. No entanto, a relatora na Comissão de Finanças e Tributação, deputada Ana Pimentel, do PT Mineiro, recomendou que se aprovasse a versão apresentada na Comissão de Defesa dos Direitos da Mulher. No entendimento da relatora, ao obrigar o Sistema Único de Saúde a oferecer terapia hormonal a mulheres no climatério, o projeto criava despesa obrigatória de caráter continuado para o Executivo Federal. Nesse caso, seria necessário apresentar a estimativa de custo da nova exigência e formas de compensar o gasto. De acordo com Ana Pimentel, o texto aprovado supera essa dificuldade por reformular a proposição em termos predominantemente normativos e programáticos. Em lugar de assegurar de forma direta a oferta obrigatória do tratamento hormonal, passa a prever que o sistema de saúde pode ofertar diferentes abordagens terapêuticas, inclusive hormonais. O projeto agora será analisado pela Comissão de Constituição e Justiça. Se aprovado, poderá seguir para análise do Senado. Da Rádio Câmara de Brasília, Maria Neves.
4: Previdência.
0: Para Adolfo Viana, do PSDB da Bahia, a conquista de um emprego formal não deve significar a perda imediata do Bolsa Família. O projeto de autoria do deputado estabelece a permanência da família no programa por 24 meses, com o pagamento integral do benefício.
1: A proposta estabelece que a regra valeria mesmo quando a nova renda ultrapassar os limites atualmente previstos. Adolfo Viana sustenta que a medida dá mais segurança ao trabalhador, estimula a formalização e amplia a base de contribuintes da Previdência Social.
4: Educação.
0: Projeto de Rafael Brito, do MDB de Alagoas, altera a fórmula do repasse do PNAE, o Programa Nacional de Alimentação Escolar, para aumentar os recursos da merenda escolar, especialmente para o Norte e Nordeste. O objetivo é melhor atender estudantes em situação de vulnerabilidade econômica.
8: Hoje, o recurso da merenda é calculado apenas pelo número de alunos matriculados, sem considerar que existem escolas, por exemplo, que a maioria dos estudantes vive em situação de pobreza ou tem na alimentação escolar a principal refeição do seu dia. Essa minha proposta, ela não retira recurso nenhum do município, para ficar bem claro. Todos continuam recebendo o valor que já recebem. O que a gente está fazendo é criar um repasse adicional para os estudantes em situação de pobreza e extrema pobreza. garantindo mais recursos de alimentação justamente para as escolas que atendem quem mais precisa.
1: Rafael Brito esclarece ainda que o aumento será gradual até 2031. Segundo ele, a medida segue uma recomendação técnica do governo federal e usará dados existentes nos sistemas do CadÚnico e do Bolsa Família para evitar distorções e burocracia.
0: A coxinha pode ser reconhecida como patrimônio cultural e material do Brasil por causa de sua relevância histórica, cultural e gastronômica. O texto de Vitor Lipe, do PSD de São Paulo, destaca a presença do salgado em diferentes regiões e sua relação com a identidade alimentar do país.
1: O deputado também ressalta a importância econômica da coxinha, especialmente para pequenos negócios, como lanchonetes e vendedores ambulantes. Segundo Vitor Lipe, a produção e a comercialização do salgado movimentam uma cadeia que envolve empreendedores, indústria e geração de empregos.
4: Segurança Pública.
0: Comissão aprova projeto que busca modernizar o sistema de busca de pessoas desaparecidas. A repórter Silvia Munhato traz mais detalhes sobre as medidas a serem adotadas, inclusive o uso de câmeras de segurança.
9: A Comissão de Finanças e Tributação da Câmara dos Deputados aprovou proposta que busca modernizar a Política Nacional de Busca de Pessoas Desaparecidas. O texto reforça o uso de tecnologia nas investigações. Pela proposta, a política passa a tratar, além do desaparecimento, do combate ao tráfico de pessoas, inclusive quando o crime ocorrer no exterior contra a vítima brasileira. O texto prevê autorização do uso de câmeras e reconhecimento facial para apoiar as investigações e acelerar a localização de desaparecidos, com regras para proteger dados e preservar o sigilo das apurações. Outra medida é a integração de dados entre sistemas municipais, estaduais e federais, para unificar as ações de busca. No Código Penal é criado artigo que tipifica o crime de desaparecimento ou tráfico de pessoas, englobando condutas como exploração sexual, trabalho escravo, adoção ilegal e remoção de órgãos, prevendo agravantes para situações envolvendo funcionários públicos, vulneráveis ou deslocamento da vítima para outra região. Também é incluído o crime de desaparecimento de pessoas na Lei de Crimes Hediondos, quando praticado contra crianças e adolescentes. E o texto ainda regulamenta o uso do alerta Amber, que teria o objetivo de emitir alertas nacionais para localização rápida de pessoas desaparecidas a menos de 24 horas. O relator da proposta na Comissão de Segurança Pública, deputado Sanderson, do PL do Rio Grande do Sul, destacou a necessidade de investimentos na área de inteligência.
10: Hoje nós temos algo em torno de 10% apenas dos crimes cometidos são levados a uma condenação. É muito pouco. Nós precisamos elevar isso, mas para elevar precisamos de tecnologia, de inteligência policial, para que o promotor tenha condições de oferecer a denúncia e que os magistrados tenham condições de, com base nas provas, condenarem os culpados, mas a tecnologia deve estar a favor da população brasileira e esse projeto, então, vem justamente nesse sentido.
9: Já a relatora na Comissão de Finanças e Tributação, deputada Camila Jara, do PT do Mato Grosso do Sul, fez alterações no sentido da implementação gradual das medidas previstas. O objetivo é adequar as mudanças à capacidade orçamentária da administração pública. A proposta que moderniza a Política Nacional de Busca de Pessoas Desaparecidas ainda será analisada pela Comissão de Constituição e Justiça. Depois seguirá para o plenário da Câmara. Da Rádio Câmara de Brasília, Silvia Minhato.
1: Frade Linhares, do Republicanos, apresentou projeto que inclui o Distrito Federal na regra que aumenta a pena para furto de veículo levado a outra unidade da federação. A mudança busca eliminar a omissão do Código Penal, que atualmente menciona apenas os estados e outros países.
0: Pela proposta de Fred Linhares, o transporte de veículo furtado para o Distrito Federal impõe ao responsável uma pena de 4 a 10 anos de prisão, além de multa. O parlamentar considera que a alteração dá mais segurança jurídica à aplicação da lei.
1: Jadiel Alencar, do Republicanos do Piauí, apresentou relatório favorável à aprovação de projeto projeto que amplia a proteção da imagem, da voz e da privacidade de crianças e adolescentes no ambiente digital. Ele explica que o texto busca combater situações de exposição abusiva.
0: Jadiel Alencar defende que conteúdos considerados prejudiciais sejam retirados das plataformas, com medidas para impedir a republicação do mesmo material. O texto também prevê a exclusão desses conteúdos dos resultados dos serviços de busca na internet.
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0: aprovou regras especiais para o controle sanitário de produtos da agricultura familiar. A repórter Paula Bittar nos conta quais são.
1: A Comissão de Constituição e Justiça da Câmara aprovou uma proposta que prevê regras especiais para o controle sanitário e o comércio de produtos alimentícios da agricultura familiar, como doces, queijos e bebidas. O principal ponto da proposta é isentar de autorização governamental prévia a fabricação, a distribuição e a venda de produtos alimentícios coloniais ou artesanais da agricultura familiar, desde que cumpridas certas regras. Pelo texto, poderá haver fiscalização sanitária sobre os alimentos coloniais e artesanais produzidos pelos agricultores familiares, mas ela será prioritariamente orientadora. O projeto prevê que a dispensa de autorização governamental dependerá do cumprimento da lei e de normas relativas à produção, ao controle sanitário e às boas práticas de fabricação. De acordo com o texto aprovado, para comercializar os produtos alimentícios coloniais ou artesanais, os agricultores familiares deverão efetuar o registro eletrônico automático de cada produto previamente à primeira comercialização junto ao órgão competente definido em regulamento, com informações sobre o responsável pela produção, caracterização do produto, área geográfica de comercialização e outras informações. Também deverão capacitar em boas práticas de fabricação de alimentos o profissional responsável por registrar produtos que apresentem risco sanitário relevante, que são em geral alimentos mais suscetíveis à deterioração ou contaminação por micro-organismos. O projeto, que prevê regras especiais para o controle sanitário e o comércio de produtos alimentícios da agricultura familiar, segue agora para o Senado Federal. Na Rádio Câmara, de Brasília, Paula Bittar.
2: Doutor Flávio do PL do Rio de Janeiro apresentou projeto para reduzir barreiras à venda regional de produtos da agricultura familiar e artesanal. A proposta permite que produtos circulem fora da cidade de origem sem exigência de adesão ao sistema federal de inspeção.
3: O produtor, às vezes ele produz um queijo ou um salame ou um doce no seu município e ele tem um selo de inspeção municipal e ele só pode comercializar dentro do município dele, mas o profissional que dá o selo de inspeção municipal é o mesmo que dá o selo de inspeção estadual e o selo de inspeção federal, que é o CIF. E às vezes você tem um município de 1 quilômetro de divisa com outro, a pessoa faz o queijo aqui e é convidado para participar de uma feira de produtos da agricultura familiar ou artesanal, não pode ir porque ele não tem o CISB ou o CIF. O nosso projeto de lei pede que quem tenha o SIM possa comercializar o seu produto da agricultura familiar e artesanal nos municípios vizinhos também. Então a gente quer que, como se fosse, diga sim ao SIM, quem tem o SIM possa comercializar o seu produto em todos os municípios do seu estado.
0: Doutor Flávio afirma que regras sanitárias criadas para grandes empreendimentos dificultam a regularização de pequenos produtores, incentivam a informalidade e limitam o acesso a mercados. Ele explica que o projeto prevê regulamentação pelo Ministério da Agricultura em até 180 dias.
2: Diego Andrade, do PSD de Minas Gerais, defende a criação do programa Leite do Povo para oferecer até 30 litros por mês aos beneficiários do Bolsa Família. Pela proposta, o governo federal deve pagar parte do custo e o restante seria descontado diretamente do benefício.
0: Diego Andrade afirma que a iniciativa pretende ampliar o acesso à alimentação com prioridade para famílias com crianças pequenas, gestantes e idosos. Ele também defende que a compra do leite seja feita de produtores e cooperativas brasileiras para fortalecer a produção nacional.
2: Termina agora o Jornal Câmara dos Deputados, produzido pela Rádio Câmara, com trabalhos técnicos de Wellington Teles e apresentação de Val Monteiro e Luciana Vieira. Uma boa noite para você.
0: A Voz do Brasil está de volta na segunda-feira. Boa noite e bom fim de semana.
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28: Oito e cinco.
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0: Alô, amigos, quem fala aqui é Cleiton Ramil. Prazer estar com vocês em mais um programa, O Sul em Cima. Muitos anos atrás eu estava em Porto Alegre conversando com meu querido amigo Marcos Zeizirik, da agência de publicidade Propaganda Futebol Clube. Um cara sempre com milhares de ideias, como vocês podem imaginar, uma pessoa que trabalha com comunicação sempre tem que ter muita criatividade para gerar muitos frutos diferentes. Mas o Marcos é um cara realmente superlativo nesse sentido. É uma das pessoas que eu conheço que tem mais ideias por minuto que eu conheço. Novas ideias, boas ideias. E no final de uma longa conversa de trabalho que nós tivemos, ele me perguntou quais são os próximos projetos da dupla, o que vocês estão pensando em fazer. Respondi a ele que a gente não tinha nada especialmente importante, digamos, de novidade para oferecer. Continuávamos no nosso trabalho, fazendo muitos shows, muitas entrevistas, correndo atrás das coisas do cotidiano da nossa profissão. E aí ele me disse, por que vocês não gravam um disco infantil? Já pensou nisso? Mostrou alguns projetos que ele tinha feito nessa área. E ele sabia também que eu já havia feito muitas coisas nesse sentido. Meu primeiro livro, por exemplo, se chamou O Voo do Dragão, que gerou um método infantil para as crianças pequenas aprenderem música. Hoje transformou num grande projeto no Rio de Janeiro, no bairro da Gávea, onde três escolas, e agora mais adiante vai ter uma quarta escola, aplicam esse método já desenvolvido e adaptado para as escolas no Brasil. Voltando à conversa com o Eizirik, ele sabia que eu tinha envolvimento com a cultura infantil, já tinha feito vários livros infantis também em outras áreas, não só na música. E quando ele comentou isso, realmente despertou em mim um interesse enorme de partir para fazer algo nesse sentido. Quando voltei ao Rio de Janeiro e me encontrei com o Cledir para conversarmos uma série de questões de trabalho, eu trouxe a ele então a ideia de fazermos um projeto infantil a partir da dupla. E ele também, por coincidência ou não, ele andava fazendo umas versões também de músicas infantis de uma importante compositora argentina, conhecida no mundo inteiro, Marilena Walsh, e ficou muito empolgado com a ideia. Então nós partimos para realizar o projeto, que se transformou na verdade num mega projeto intitulado Para o Ímpar. Mega por quê? Porque o início era compor, fazer música para as crianças, deixar de lado um pouco aquele papo, nosso tempo que era bom, né? E ao mesmo tempo não incentivar as coisas ruins que a gente vê hoje em dia, das crianças muito dependentes com os eletrônicos e tal. Então nós tivemos que nos atualizar um pouco, entender o que seria bom para as crianças nesse momento e ao mesmo tempo o que seria importante para elas em termos educativos e culturais. Primeiro, então, passamos um período longo compondo músicas originalmente para as crianças. A sequência seguinte, ela gravar um disco, que foi gravado. Depois, esse disco se transformou num grande espetáculo. E nós chegamos à conclusão que só a dupla cantando para as crianças poderia ser bom, mas seria melhor se tivéssemos elementos visuais no espetáculo. Assim nasceu o Para o Ímpar, com o grupo TOL, THO2L, que é o nosso Cirque du Soleil, lá do sul do Brasil, lá de Pelotas, a nossa cidade natal, uns caras incríveis, sob a direção do Baquile, que é o grande criador de coreografias e o mestre nessa área. Assim surgiu o espetáculo Para o Ímpar. Por isso que eu falei um mega espetáculo, porque começou com uma ideia simples, numa conversa, e foi até se transformar num show que envolve 50 pessoas aproximadamente. É um espetáculo muito lindo que a gente tem apresentado por todo o Brasil. E hoje, por isso que eu estou falando nisso, hoje especialmente vocês vão poder mergulhar um pouco nesse mundo infantil que está disponível também no YouTube com imagens gratuitas oferecidas pela Biscoito Fino. É um espetáculo premiado e nós temos sempre um enorme prazer de realizar um palco e cantar para as crianças. Por isso, aproveitem esse mergulho agora, que é só para dar um gostinho a vocês todos de como é importante fazer música e curtir música infantil.
1: Olá, ouvintes, sejam todos bem-vindos. No programa de hoje, o destaque é o trabalho de Cleiton e Cledir e Grupo Tol. Eu sou Márcio Selle e dou sequência ao Ossu em Cima de hoje. O Dia das Crianças está se aproximando, então vamos mostrar nessa edição especial de Ossu em Cima as músicas do projeto Para o Ímpar ao vivo. São registros do show de Cleiton e Cledir com o excelente Grupo Tol e que teve a direção de João Baquile, responsável por criações que abrilhantam ainda mais as ótimas canções e tornam o espetáculo mágico e inesquecível. O Grupo Tol é uma renomada companhia de circo-teatro sediada em Pelotas, no Rio Grande do Sul, conhecida pelo estilo inovador de novo circo, que mistura acrobacias, dança e teatro sem usar lona ou picadeira. O Grupo Tol é reconhecido como Patrimônio Cultural do Rio Grande do Sul. Dia 12 de outubro de 2026, o Dia das Crianças, Cleiton e Cledir e Grupo Tol farão no Auditório Araújo Viana, em Porto Alegre, o espetáculo Para o Ímpar. Um espetáculo musical, teatral e circense para toda a família. Um show fascinante com a alegria das canções de Cleiton e Cledir e a exuberância cênica do Grupo Tol. Malabares, trapezistas, bailarinos, pernas de pau, patins, bicicletas, coreografias acrobáticas e figurinos deslumbrantes. Quem mora ou estiver perto de Pelotas também poderá ver esse lindo show no dia 10 de outubro no Teatro Guarani. E a gente escuta do álbum Para o Ímpar ao vivo, de autoria de Cleiton Ramil e Cledir Ramil, Maria Fumaça, Rumo à Estação de Para o Ímpar. Logo após, um mágico estrambólico. E encerrando o bloco, Pirulito Esquisito.

Escutamos com Cleiton e Cledi e Grupo Tol, Pirulito Esquisito. Antes a gente ouviu O Mágico Estrambólico e abrindo o bloco, Maria Fumaça rumo à estação de Paroímpar. A viagem começa com a música Maria Fumaça rumo à estação de Paroímpar. Como diz Cledi, Maria Fumaça foi a música que lançou Cleiton e Cledi. Desde criança sempre fomos uma dupla, mas só nos demos conta disso quando nos apresentamos pilotando nosso trem de ferro no Festival da Tupi, em dezembro de 1979. Essa locomotiva faz parte da nossa história, tem nos levado a muitos lugares interessantes e agora nos proporciona uma travessia ao mundo de sonhos e fantasias. Paroímpar, um lugar mágico criado no palco pela exuberância cênica do Grupo Tol. E a gente escuta com Cleiton e Cledir e Grupo Tol, O Cão Salsicha, de Cledir Ramil e Maria Helena Walsh. E encerrando o bloco, Bicho Gente, de Cleiton Ramil.

0: Escutamos com Cleiton e Cledir e Grupo Tol, Bicho Gente. E abrindo o bloco, o Cão Salsicha. A gente faz um intervalo e já voltamos.
1: Uma pausa pro cafezinho. Até já.

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11: 8:33.

Estamos de volta, eu sou Márcio Selle e este é O Sul em Cima, um programa de Cleiton Ramil, que hoje destaca o trabalho do álbum Para o Ímpar ao Vivo, de Cleiton e Cledir e Grupo Tol. Você pode interagir conosco através das redes sociais buscando O Sul em Cima e também pelo e-mail osulemcima@gmail.com, enviando seu comentário e suas sugestões de pauta para nossa produção. O espetáculo Para o Ímpar com Cleiton e Cledir e Grupo Tol, que saiu em DVD com a participação especial da atriz Fabiana Carla, começa intencionalmente com uma releitura de Maria Fumaça. A canção original conta a história de um noivo que não quer perder o casamento, pois vai dar o golpe do baú. Essa nova versão, que recebeu o subtítulo Rumo à Estação de Para o Ímpar, conta a história de dois amigos que viajam a um lugar encantado, onde vai haver uma festa e um torneio em que estará em jogo a mão da princesa Espirulina. E vamos de música. A gente escuta Margarida, a Tartaruga, de Maria Helena Walsh e Cledir Ramil. Logo após, Planeta Poft, de Peri Souza e Ricardo Silvestrin. E encerrando o bloco, Formiga Atômica, de Cleiton Ramil e Cledir Ramil.

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1: Escutamos com Cleiton e Cledir e Grupo Tol, Formiga Atômica. Antes a gente ouviu Planeta Poft e abrindo o bloco, Margarida, a Tartaruga. Esse registro foi feito em Porto Alegre, no Teatro Bourbon Country, no dia 27 de maio de 2012, e gerou o CD e DVD. O show foi criado a partir do disco infantil do mesmo nome, lançado em 2011 pela Biscoito Fino, com músicas inspiradas no universo infantil, cheio de fantasia e imaginação. O projeto Para ou Ímpar ao Vivo teve a direção do DVD de Pena Cabreira e Cláudio Fagundes, a direção do espetáculo de João Baquilho e direção e produção musical de Cleiton e Cledir. O Para ou Ímpar ao Vivo, com Cleiton e Cledir e Grupo Tol, com participação especial de Fabiana Carla, ganhou os prêmios de melhor álbum infantil na 24ª edição do Prêmio da Música Brasileira e também o Prêmio Açorianos de Música de 2012. E a gente escuta com Cleiton e Cledir e Grupo Tol, Lindinha, de Cledir Ramil. Logo após, Trova do Guri e da Guria, de Cleiton Ramil e Cledir Ramil, com participação especial de Fabiana Carla. E encerrando o bloco, Para ou Ímpar, de Cleiton Ramil e Cledir Ramil.

Escutamos com Cleiton e Cledir e Grupo Tó para o Ímpar. Antes a gente ouviu Trova do Guri e da Guria com participação especial de Fabiana Carla. E abrindo o bloco, Lindinha. Então esperamos toda a família no show para o Ímpar com Cleiton e Cledir e Grupo Tó. As datas do show serão dia 10 de outubro, sábado, às 19 horas, no Teatro Guarani, em Pelotas, no Rio Grande do Sul, e dia 12 de outubro, segunda-feira, às 18 horas, no Auditório Araújo Viana, em Porto Alegre. Ingressos na plataforma simpla.com.br. E a gente escuta com Cleiton e Cledir e Grupo Tol, A Bruxa, de Cleiton Ramil. E encerrando o bloco, Pé de Pilão, de Vitor Ramil e Cledir Ramil.

0: escutamos com Cleiton e Cledir e Grupo Tol, Pé de Pilão. E abrindo o bloco, A Bruxa, canções que fazem parte do álbum Para o Ímpar ao Vivo, de Cleiton e Cledir e Grupo Tol, que estarão se apresentando dia 10 de outubro, sábado, às 19 horas, no Teatro Guarani, em Pelotas. E no dia 12 de outubro, Dia da Criança, segunda-feira, às 18 horas, no Auditório Araújo Viana, em Porto Alegre. Ingressos no simpla.com.br. E este foi o Sul em Cima de hoje, que apresentou o trabalho Para o Ímpar ao Vivo, de Cleiton e Cledir e Grupo Tol. Eu agradeço a sua companhia, um grande beijo a todos e até a próxima semana, com mais uma edição de O Sul em Cima.
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15: Previsão de tempo para sábado, dia 19 de setembro de 2026, tempo instável com chuva e totais mais elevados em Santa Catarina no decorrer do dia. Tem risco para ocorrência de temporais isolados, associados a chuva intensa, raios, ventos fortes e granizo, começando desde a madrugada no oeste, atingindo todas as regiões no decorrer do dia. A temperatura diminui devido à cobertura de nuvens e chuva com máximas que variam de 15 a 20 graus no estado. O vento vai soprar de nordeste com intensidade fraca, moderada e com rajadas. No litoral, um vento mais persistente a partir da tarde, com rajadas da ordem de 40 a 60 km por hora. Nós vamos ter o efeito da circulação marítima no leste de Santa Catarina e também a influência de um cavado, desde a superfície aos níveis mais altos da atmosfera, influenciando aí o restante do estado. No domingo, o tempo é instável, com chuva e também tem risco para a ocorrência de temporais isolados, especialmente na madrugada e a partir da tarde, devido à formação de um ciclone no litoral do Rio Grande do Sul, associado a uma frente fria que se aproxima de Santa Catarina. No decorrer do dia, ocorrem períodos de melhoria e faz calor. Temperaturas variando de 24 a 31 graus no estado. Na segunda-feira, a instabilidade aumenta ainda mais. É alto risco para ocorrência de temporais, chuva intensa no estado e também tempestade severa. Então, fique ligado nos avisos da Epagre-Siram e Defesa Civil. Gilsânia Cruz, meteorologista da Epagre-Siram, com as informações do tempo para Santa Catarina.
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16: Nove, quatro.